0: oportunidade.
1: A nova legislação também contempla serviços de computação em nuvem e operações de inteligência artificial, como treinamento e geração de respostas por modelos de IA. Segundo o ministro do Desenvolvimento, Indústria, Comércio e Serviços, Márcio Elias Rosa, o regime prevê a suspensão por 5 anos de tributos na compra de componentes eletrônicos e outros equipamentos de tecnologia da informação e comunicação.
2: Há uma suspensão dos tributos federais. Nós temos a expectativa de que estados nos acompanhem, que os municípios nos acompanhem, mas o fato é que há uma suspensão dos tributos federais sempre que o produto não tiver produção nacional equivalente, desde que seja destinado para o ativo, né, imobilizado desses investimentos, e vale por 5 anos. Ou seja, nós estamos em face de uma grande inovação.
1: A entrada no programa dependerá de autorização do Ministério da Fazenda e as empresas precisam estar em dia com os tributos federais. Reportagem Pablo Mundim.
3: A gente acabou de falar dos incentivos aos data centers, aqueles galpões gigantes, verdadeiros supercomputadores que fazem a mágica da internet acontecer hoje em dia, guardando nossas fotos e fazendo funcionar a inteligência artificial.
4: Mas para entender como a gente chegou até aqui, vale a pena voltar um pouquinho no tempo e ver como a internet evoluiu ao longo das décadas.
3: Quem é dessa época vai lembrar. 30 anos atrás, navegar na web era aquela novela da conexão discada, cheia de bips, chiados e paciência.
4: Pois é, Nazi, de lá para cá tudo mudou. Hoje, mais de 90% dos brasileiros estão conectados. E aquela internet lenta deu lugar a uma rede rápida, que está na palma da mão, no celular, no trabalho e no nosso dia a dia.
3: Pois é, confira os detalhes dessa evolução na reportagem de Gabriela Noronha.
5: Quem lembra desse som inconfundível da conexão discada? Há cerca de 30 anos, esses bips e chiados significavam que alguém estava se conectando ao mundo novo. No Brasil, a internet começou a se popularizar no final dos anos 90 por meio de modems ligados à linha telefônica. Só na década de 2000, com a introdução da banda larga, foram possíveis conexões mais rápidas e estáveis, como explica Giovanni Almeida, professor da Faculdade de Ciências e Tecnologias em Engenharia da Universidade de Brasília.
6: No início, era a tecnologia discada. Então, quem poderia ter acesso à internet era quem tinha um telefone em casa. E depois, então, começa a ter uma evolução, que é quando surge a tecnologia que a gente, né, chama de rede de telefonia celular. Então, tem desde a primeira geração, né? É por isso que tem 1G, 2G, 3G, 4G e hoje 5G. Aí, a partir da tecnologia 4G, é que ficou mais forte, aí coincide com o uso do smartphone, surgimento do smartphone, que aí permite que hoje a gente tenha, né, esse acesso na palma da mão.
5: Com a expansão da infraestrutura de internet e a diversificação das tecnologias, cerca de 169 milhões de pessoas no Brasil já estão conectadas hoje. Segundo dados do Instituto Brasileiro de Geografia e Estatística, o IBGE, mais de 90% da população já tem acesso à rede. O que muitos não sabem é que, embora o destino final seja a tela do celular ou do computador, o caminho percorrido pelo sinal varia entre a fibra ótica, a rede móvel e o satélite. De acordo com Tiago Brown, assessor do Departamento de Investimento e Inovação do Ministério das Comunicações, cada tecnologia atende a uma realidade geográfica e a diferentes necessidades de uso.
7: O que é muito importante a gente ter em mente é que todas essas tecnologias, seja satélite, telefonia móvel ou fibra ótica, elas se complementam, né? Então, naquela região onde é mais difícil chegar à fibra ótica, a gente consegue, através de uma comunicação telefonia móvel, levar conectividade banda larga para a população. E aí, mais difícil ainda, aquela região mesmo remota, de rural, de fronteira, por exemplo, em estados que tem muita densidade de floresta, mas existe gente morando ali, existem brasileiros morando ali, a gente tem a solução via satélite para levar também.
5: O assessor do Ministério das Comunicações destaca ainda que, para além das experiências cotidianas, redes estáveis e ultra rápidas permitem o acesso a serviços públicos digitais, como telemedicina e com conteúdos educativos.
7: Com a chegada da internet de alta velocidade, a gente consegue levar saúde. Um especialista da área médica consegue fazer o atendimento desse brasileiro que está numa região rural, por exemplo, né? E aí acesso à educação nem se fala, né? A internet hoje tem todo o conteúdo de todos os tipos.
5: Para mais informações sobre as tecnologias disponíveis e a qualidade dos serviços prestados, basta consultar a página da Anatel na internet no endereço anatel.gov.br. A agência regula e fiscaliza o setor de telecomunicações, estabelecendo normas técnicas e mediando conflitos entre consumidores e operadoras. Reportagem Gabriela Noronha.
4: O Brasil colheu cerca de 361 milhões de toneladas na safra 2025-26, segundo estimativa da Companhia Nacional de Abastecimento, a Conab.
3: O volume representa alta de 2,6% em relação à temporada anterior. A área plantada também deve crescer, chegando a 83,5 milhões de hectares. Confira na reportagem.
0: A produção brasileira de grãos na safra 2025-2026 fechou o ciclo estimado em 361 milhões e 700 mil toneladas, segundo a Companhia Nacional de Abastecimento, a Conab. É o 12º e último levantamento para o período de setembro do ano passado a agosto deste ano. Os números mostram um aumento de 2,6% em relação à temporada anterior. A área de plantio estimada é de 83 milhões e 500 mil hectares, crescimento de 1,7% em comparação com o ciclo anterior. Os maiores aumentos de área estão nas lavouras de soja e milho. Segundo Nayara Bittencourt, diretora de Política Agrícola e Informações da Conab, as condições climáticas contribuíram para os dados estimados.
8: Então, em relação à soja, nós temos 180,4 milhões de toneladas colhidas. Esse resultado ele decorre tanto de uma expansão de área plantada e também das condições climáticas que foram bastante favoráveis nesse ano, com uma boa produtividade do ciclo. O milho também é uma cultura de destaque aqui, com 144 milhões de toneladas, também com condições climáticas bastante favoráveis nas principais regiões produtoras.
0: A Conab também apresentou uma estimativa para a próxima safra, de 2026 a 2027. A produção brasileira pode chegar a 366 milhões e 600 mil toneladas de grãos. Soja e milho apresentam tendência de crescimento. De acordo com a Conab, o resultado projetado reflete uma maior área semeada, o que compensa uma ligeira perda esperada na produtividade média nacional das lavouras. Quem comenta é o presidente da companhia, Silvio Porto.
9: Nós estamos apresentando aqui uma expectativa de crescimento de área praticamente para todas as culturas, mas nós estamos identificando uma redução de área no Rio Grande do Sul, mas nós estamos identificando também uma compensação dessa redução em outros estados.
0: O IBGE, que faz um levantamento anual da safra, estima para 2026 uma produção agrícola de 352 milhões e 900 mil toneladas, 2% acima do resultado registrado em 2025. Arroz, milho e soja representam 92,9% da produção estimada e ocupam 87,4% da área a ser colhida. Entre as regiões, o Centro-Oeste apresenta a maior estimativa de produção, seguido por Sul, Sudeste, Nordeste e Norte. E Mato Grosso é o maior produtor, com 32,1%, seguido por Paraná, Rio Grande do Sul, Goiás, Mato Grosso do Sul e Minas Gerais. Com locução de Thaís de Araújo, reportagem Luciana Colares de Holanda.
4: No mercado de carnes, também há projeção de alta nos próximos anos.
3: Segundo a Conab, o resultado será puxado pela produção de carne suína e de frango em 2026 e 2027.
10: Segundo projeções da Conab, Companhia Nacional de Abastecimento, a produção brasileira de carnes deve ultrapassar 34 milhões de toneladas neste ano e no próximo. O valor é 2% maior que o volume obtido em 2025 e foi influenciado sobretudo pela avicultura de corte e a suinocultura. De acordo com a Conab, o resultado permitirá um aumento nas exportações sem comprometer o abastecimento do mercado interno. Os dados divulgados nesta terça-feira também estimam alta na produção de ovos no país nos próximos anos. A publicação completa pode ser acessada no endereço www.gov.br/conab. Natália Koslick para a Voz do Brasil.
4: A Atenção participantes da Prova Nacional Docente.
3: O Instituto Nacional de Estudos e Pesquisas Educacionais Anísio Teixeira, o INEP, recomenda aos inscritos consultar com antecedência o local de prova, que será aplicada no próximo domingo, 20 de setembro.
4: As informações estão disponíveis no cartão de confirmação da inscrição no sistema PND.
3: Os portões serão abertos ao meio-dia, no horário de Brasília, e fechados pontualmente à 1 da tarde.
4: O resultado final está previsto para 15 de dezembro.
3: Mais informações em pnd.inep.gov.br.
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12: Oi, meu nome é Davi Enzo e a minha pergunta é: quantas horas por dia eu preciso estudar?
4: A professora de Biologia Maria Antônia Ferreira vai responder essa dúvida. Vamos conferir.
13: Para essa pergunta, não existe uma resposta exata, porque isso é muito individual de cada um. Eu diria para vocês focarem mais em qualidade de estudo e menos em tempo. Porque, por exemplo, se você estudar 2 horas por dia, mas essas 2 horas forem bem proveitosas com foco total, é mais eficiente do que 5 horas toda hora oscilando o foco. Então, eu acho que assim, o máximo possível que você consiga manter um bom rendimento, um bom foco ali nesse tempo de estudos. Lembre-se, no dia da prova vocês estarão realizando exercícios. Vocês precisam estar preparados para responder questões. O Enem é muito mais do que simplesmente decorar um monte de teoria. Ele é uma prova de leitura, interpretação e preparação para responder exercícios.
4: As provas do Enem vão ser realizadas nos dias 8 e 15 de novembro. 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Um local de conhecimento no interior do Amazonas, onde é possível acessar obras dos primeiros cientistas que pesquisaram a região.
3: Biodiversidade, populações ribeirinhas e recursos naturais estão entre os temas das pesquisas.
4: A biblioteca que fica em Tefé é um convite para pesquisadores, estudantes e qualquer pessoa que queira saber mais sobre a Amazônia brasileira.
3: Ela é um centro de pesquisa de excelência vinculado ao Ministério da Ciência, Tecnologia e Inovação.
14: Preservar a Amazônia é garantir vidas no planeta, mas para preservar é preciso conhecer. E é justamente esse o objetivo da biblioteca Henri Waterbeats. Às margens do Lago Tefé, no Amazonas, a biblioteca conta com 28 mil obras científicas dedicadas à região. Mais do que reunir livros, a biblioteca é há mais de 3 décadas uma guardiã da memória científica da Amazônia. A bibliotecária Graciete do Socorro Rolim conta um pouco sobre a sua história.
15: Nós temos vários títulos de vários viajantes naturalistas que andou aqui pela região amazônica. Se você quiser fazer uma pesquisa histórica, dos primeiros estudos relacionados aqui na região, tanto na parte de biologia, botânica, zoologia, arqueologia, a parte da antropologia, esses livros, eles são fontes riquíssimos dessas informações.
14: O acervo conta com publicações sobre a conservação da biodiversidade, uso sustentável dos recursos naturais, estudos sobre populações ribeirinhas e diversidade socioambiental. A biblioteca é uma fonte de consulta para pesquisadores, estudantes e profissionais de diversas áreas. Localizada em uma região cercada por áreas protegidas, ela é o único local com conteúdo científico em um raio de mais de 500 quilômetros, como explica Graciete do Socorro Rolim.
15: Além da importância dela científica, né, o lugar é muito bonito. Tem os janelões de vidro. Então, dá a vista direta para o Lago Tefé. A vista é muito linda.
14: Para saber mais sobre a biblioteca Henri Waterbeats, é só acessar a página mamirauá.org.br. Reportagem Cleide Lopes.
4: Os gabaritos preliminares do Exame Nacional de Avaliação da Formação Médica, o ENAMED, e da primeira etapa do Revalida já estão disponíveis para consulta.
3: O prazo para apresentar recursos termina nesta quinta-feira, dia 17 de setembro.
4: As versões definitivas do gabarito oficial da prova, objetiva e o resultado definitivo serão publicados no dia 4 de dezembro.
3: O ENAMED avalia a formação médica, já o Revalida comprova diplomas médicos expedidos por universidades de fora do Brasil para exercício profissional no SUS.
4: Para mais informações, acesse gov.br/inep.
3: Conhecer o território indígena e seus caminhos pode fazer toda a diferença na hora de salvar uma vida.
4: Por isso, foi implementado um projeto piloto em Dourados, no Mato Grosso do Sul, o SAMU Indígena.
3: A equipe conta com profissionais indígenas e reduzem mais da metade o tempo de resposta em emergências em saúde nos territórios.
16: Com atendimento na língua nativa, o SAMU indígena funciona 24 horas por dia, 7 dias por semana, e atende cerca de 25 mil indígenas de 3 etnias que vivem na Reserva Dourados, em Mato Grosso do Sul. Desde agosto do ano passado, quando foi implementado o projeto piloto, o serviço já registrou mais de 2.400 ocorrências, uma média de 204 atendimentos por mês. A secretária de Saúde Indígena do Ministério da Saúde, Lucinha Tremembé, diz que o SAMU indígena dá mais celeridade aos atendimentos de urgência.
17: Com o SAMU, a gente consegue aí um fato muito importante, que é a redução do tempo de espera.
16: O número para acionar o serviço é o mesmo que funciona no restante do país, o 192. O que muda no caso do SAMU indígena é a equipe. Ao todo, são 14 profissionais da saúde. 7 deles são indígenas e falam fluentemente português e guarani. A equipe também conhece bem a região, o que dá mais celeridade ao atendimento. O Everton Nunes, da etnia Terena, é um dos enfermeiros que trabalham na viatura e fala da importância da rapidez na resposta ao chamado.
18: O que difere é que nós já conhecemos a aldeia, né? A gente sabe por onde conseguimos entrar, até porque no dia de chuva é mais difícil de entrar. Os condutores sabem, por aqui eu não posso passar, porque se eu passar por aqui, a minha VTR vai ficar. Essa questão de logística mesmo, da condução, do condutor levar a equipe até esse atendimento e até também do tempo resposta. Tempo é vida.
16: As comunidades indígenas da reserva de Dourados contam com o suporte de 2 unidades básicas de saúde indígena, 1 polo base e 1 distrito sanitário especial indígena. Mas nos casos de ocorrências mais graves, a equipe do SAMU leva o paciente para unidades de saúde e hospitais da região para atendimento especializado. Reportagem Graziele Bezerra.
4: Com as eleições chegando, é importante reforçar: o voto é livre e secreto.
3: Prática de assédio eleitoral no trabalho é crime.
4: Quem traz os detalhes é a repórter Larissa Graciano.
19: Nos últimos 4 anos, o Ministério Público do Trabalho recebeu quase 5 mil denúncias de assédio eleitoral. O voto é secreto, é um direito previsto na Constituição. Mas tem patrão, tem chefe que usa do cargo e do poder econômico para pressionar empregados a apoiar esse ou aquele candidato. E isso é crime. No começo, a prática do assédio eleitoral envolvia pressões diretas, como ameaça de demissão. Hoje, a maioria dos casos é mais velada, como mensagens do chefe com vídeo ou pesquisas eleitorais postadas em grupos da empresa ou enviadas diretamente ao trabalhador. Falas do patrão no ambiente de trabalho, sugerindo que a situação pode ficar difícil se determinado candidato vencer, é outro exemplo. E para configurar assédio, não precisa ser um ato repetido. É que essa pressão, esse constrangimento, ainda que feito uma única vez, tem potencial de gerar medo no trabalhador e direcionar seu voto, afirmou a advogada da União, Alessandra Lopes.
20: Sobretudo esse medo que a pessoa vai nutrir de ser penalizada, de ser removida, de ser transferida, né, de local, de ir para um local onde tem menos condições, de mudar a sua escala de trabalho, de perder o emprego também, né, no final das contas, a gente não quer que ninguém que esteja numa relação hierarquizada, que tenha poder econômico privilegiado, possa coagir outras pessoas e, portanto, desequilibrar o pleito.
19: Uma das provas mais comuns apresentadas pelo trabalhador são as conversas de WhatsApp. Por isso, a orientação para você que é dono de empresa ou coordenador de uma área e que tem poder hierárquico sobre seus trabalhadores é saber os limites do que pode e do que não pode, como alerta o procurador do trabalho, Igor Souza Gonçalves.
2: O empregador tem direito à sua liberdade de pensamento, à sua liberdade política, mas quando ele está dentro do ambiente empresarial, ainda que ele esteja num grupo de WhatsApp, numa conversa informal com aquele determinado trabalhador, ele deve se recordar que em muitos casos o que está ali não é o CPF dele, é o CNPJ dele. Então, às vezes, esse tipo de brincadeira, esse tipo de mensagem, ele pode ter uma conotação e um potencial de constranger aquele determinado trabalhador. A gente já teve diversas condenações aí a valores vultuosos, né, nas eleições de 2022, de 2024, a responsabilização de empregadores públicos e privados, condenações de dano moral coletivo que passaram e a casa dos milhões, né, porque é um dano que se entende que não é só a liberdade de pensamento do trabalhador, é um dano a toda a democracia.
19: Abrir as portas da fábrica, da loja ou da repartição pública para que um candidato converse com os funcionários é outro tipo bem comum de assédio eleitoral e deve ser denunciado. Para prevenir a prática também no serviço público, foram realizadas mais de 50 palestras em vários órgãos federais. Houve ainda a assinatura de uma parceria para dar agilidade no encaminhamento das denúncias que podem ser feitas, por exemplo, no site do MPT, o Ministério Público do Trabalho. De Brasília, Larissa Graciano.
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4: Fique agora com as notícias do Poder Judiciário do Congresso Nacional. Uma boa noite.
3: Boa noite, até amanhã.
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23: STF analisa petição referente ao relatório da PF no âmbito do caso Master.
24: STJ define que milhas e pontos de programas de fidelidade podem ser penhorados para pagar dívidas.
23: Mesários vão até o dia 3 de outubro para concluir o treinamento para as eleições 2026.
24: Boa noite, eu sou Leandro Bezerra.
23: E eu sou Walter Lima.
24: O plenário do Supremo Tribunal Federal realizou nesta terça-feira uma sessão extraordinária com o objetivo de analisar a petição 16662 referente ao relatório produzido pela Polícia Federal no âmbito do caso Master, relacionado ao ministro Alexandre de Moraes.
23: Na sessão de hoje, os ministros debateram questão de ordem apresentada pelo decano da corte, ministro Gilmar Mendes.
24: Os ministros, neste primeiro momento, analisam se acompanham ou não o presidente do STF, ministro Edson Fachin, no sentido de julgar a petição 16662 separadamente da petição que faz questionamentos sobre a conduta do ministro André Mendonça nas investigações sobre o caso Master.
23: Depois houve o pedido de vista do ministro Flávio Dino para ter mais tempo para analisar o caso e o julgamento foi suspenso.
24: Milhas aéreas e pontos de programas de fidelidade podem ser penhorados para pagar dívidas.
23: O entendimento é do STJ, Fátima Uchoa.
25: A penhora é um ato processual que vincula bens do devedor ao pagamento de dívidas. Uma empresa credora pediu que operadoras de cartão de crédito e programas de fidelidade de companhias aéreas informassem a existência de pontos em nome de um devedor. O Tribunal de Justiça do Distrito Federal negou o pedido, mas no STJ, a relatora ministra Nancy Andrighi destacou que a lei não impede, em regra, a penhora de pontos de fidelidade com valor econômico, que são considerados bens digitais integrantes do patrimônio do devedor. E no caso julgado, a empresa deverá indicar quais programas pretende consultar para que o tribunal de origem avalie a possibilidade de penhora.
24: Você já teve dificuldade para se desconectar do trabalho?
23: Para chamar a atenção para este problema, o TST e a Universidade de Brasília lançaram uma campanha sobre saúde mental. Larissa Batista.
26: A campanha tem um recado direto. Sua saúde é a fronteira que o trabalho não pode ultrapassar. E ela mostra que o descanso também é cuidado. Os materiais serão divulgados durante o mês de setembro nas redes sociais da Justiça do Trabalho, em parceria com os 24 TRTs espalhados pelo Brasil. Não deixe de conferir. E se precisar de apoio emocional, ligue para o Centro de Valorização da Vida, pelo número 188. As ligações são gratuitas e o atendimento é feito 24 horas por dia.
24: Mesários têm até o dia 3 de outubro para concluir treinamento para eleições 2026.
23: Capacitação pode ser feita pelo aplicativo Mesário ou pelo ambiente virtual de aprendizagem do TSE. Fábio Ruas.
0: Além da capacitação à distância, o treinamento também pode ser presencial, de acordo com a orientação de cada cartório eleitoral. O curso virtual reúne informações sobre os procedimentos que deverão ser adotados por quem vai trabalhar nas sessões eleitorais. O conteúdo foi atualizado para as eleições 2026 e contempla o novo fluxo de votação, com orientações práticas para o dia da eleição. Quem concluir o treinamento e trabalhar nos dois turnos poderá acumular 6 dias de folga.
24: Justiça Federal condena líder de esquema financeiro a mais de 23 anos de prisão por lavagem de dinheiro.
23: Decisão atendeu a pedido do MPF e também responsabilizou outros dois envolvidos na fraude. Carla Zanetti.
1: Segundo investigações, o esquema fraudulento operava a partir da cooptação de vítimas para contratação de empréstimos consignados de alto valor em instituições financeiras. Em troca, os suspeitos prometiam quitar as parcelas dos financiamentos e repassar os lucros do investimento para as vítimas. Entre 2019 e 2022, foram movimentados cerca de 156 milhões de reais. O réu líder do esquema foi condenado a 23 anos de reclusão por lavagem de dinheiro. Já os outros dois acusados já estão cumprindo as próprias penas.
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24: A você uma boa noite.
23: E até amanhã.
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6: Eu sou Humberto Pinheiro e estes são os destaques de hoje do Jornal do Senado, que começa agora. Senado deve analisar projeto que protege recursos do Fundo Constitucional do Distrito Federal. Campanha busca conscientizar a população sobre a doação de órgãos. Senado vende mais de 20 mil livros na Bienal de São Paulo. Boa noite. O Senado Federal deve analisar o projeto de lei complementar que busca proteger os recursos do Fundo Constitucional do Distrito Federal. A proposta altera o novo arcabouço fiscal para garantir o funcionamento dos serviços essenciais da capital do país. Repórter Douglas Castilho.
7: O texto tem como objetivo central retirar o Fundo Constitucional do Distrito Federal, o FCDF, das restrições fiscais que recentemente passaram a limitar o aumento dos seus recursos. O FCDF é utilizado para manter as polícias militar, civil e penal, o Corpo de Bombeiros, a saúde e a educação de Brasília, mas passou a ter seu orçamento obrigatoriamente limitado nos anos em que a União registrar contas no vermelho. O consultor de orçamento do Senado, Sérgio Machado, demonstrou cautela com as idas e vindas de exceções às regras fiscais, porque podem prejudicar a transparência orçamentária.
8: O problema da inclusão sucessiva de exceções às regras fiscais é que isso traz prejuízo à transparência, à simplicidade do nosso sistema orçamentário e, em alguma medida, à própria efetividade da medida original. Por outro lado, é claro que há mérito em muitas dessas exceções. Afinal, estamos mesmo tratando de uma obrigação prevista constitucionalmente.
7: A lei do arcabouço fiscal já havia excluído expressamente o FCDF dos limites de controle de gasto, mas uma lei complementar aprovada em agosto estabeleceu uma regra geral que afetou os repasses ao fundo. O projeto agora apresentado altera esse quadro ao inserir uma exceção expressa para o FCDF, garantindo que seu reajuste volte a acompanhar integralmente a variação da receita corrente líquida. O projeto aguarda envio para as comissões do Senado.
9: Estamos em um mês marcado por campanhas de conscientização sobre diversos temas. Uma delas é o Setembro Verde, que alerta para a importância da doação de órgãos. A campanha busca informar a população e incentivar a doação, um gesto que pode salvar vidas. Repórter Lana Dias.
10: A decisão comunicada de se tornar um doador de órgãos pode orientar a família no momento de luto e, principalmente, salvar a vida de quem aguarda um transplante. É por isso que existe o Setembro Verde, com o objetivo de conscientizar a população sobre a importância da doação. A campanha é relacionada ao Dia Nacional da Doação de Órgãos, em 27 de setembro, e busca, sobretudo, incentivar as pessoas a expressarem a vontade ainda em vida às suas famílias, como explicou a médica nefrologista da Fundação ProRim, Amanda Meyer da Luz.
11: Durante todo esse mês, nós procuramos esclarecer dúvidas, combater mitos e principalmente estimular pessoas a ter essa conversa com a sua família.

0: sobre o seu desejo de serem doadores. Hoje nós sabemos que existem mais de 45 mil pessoas em uma lista de espera para um rim.
1: A doação pode acontecer em duas circunstâncias. A primeira é com doador vivo, quando estiver saudável e em condições para que o procedimento não prejudique sua saúde. A outra é com doador falecido, quando a morte encefálica é decretada. Amanda esclareceu que, nessa situação, a família é acolhida e consultada sobre a doação.
0: Após a confirmação, então, dessa morte encefálica, a família é acolhida e é consultada sobre a doação. Se houver, então, a autorização, são realizados, então, por último, exames para avaliar quais órgãos, né, podem ser aproveitados. Um deles, então, pode ser o rim. Então, a central de transplantes identifica o possível depois receptor, segundo os critérios clínicos, critérios de compatibilidade, tempo de espera e logística para a chegada do órgão na pessoa que será a receptora.
1: A doação e o transplante de órgãos e tecidos são incentivados por lei no Brasil, que prevê, na última semana de setembro, a realização de atividades de conscientização dos estudantes de todos os níveis de ensino. Quem deseja ser doador ou doadora de órgãos deve conversar com a família. Mais de 49.500 pessoas aguardam transplante de órgãos no Brasil, segundo a lista de espera do Ministério da Saúde.
2: Mais de 20 mil livros foram vendidos pela Livraria do Senado durante a Bienal do Livro de São Paulo, realizada neste mês. A Constituição Federal e títulos sobre a história do Brasil estiveram entre as obras mais procuradas. Outro destaque foi a coleção Em Miúdos, que leva a educação cidadã a crianças e jovens por meio de ilustrações e linguagem informal. A 28ª Bienal Internacional do Livro de São Paulo terminou no domingo, dia 13. O Senado levou ao público uma variedade de títulos e também apresentou iniciativas de educação legislativa, preservação da memória e participação popular. A reportagem é de Yasmin Rodrigues.
3: O Senado participou com cerca de 250 títulos publicados pela própria casa. O espaço também recebeu atividades sobre o arquivo e a biblioteca do Senado, a coleção Escritoras do Brasil, Sustentabilidade e o programa E-Cidadania, que aproxima a população do processo legislativo. A servidora do Senado, Paula Oda, explica que a proposta foi apresentar ao visitante diferentes formas de conhecer e se aproximar da casa.
4: O espaço de eventos, ele é muito interessante, porque a instituição tem a possibilidade de conversar com a sociedade aqui. E mais do que vir aqui só e vender livros, a gente está aqui para representar a instituição, a gente está aqui para demonstrar, né, tudo que a gente tem de melhor para o cidadão, que muitas vezes não conhece tudo isso.
3: Entre livros de história e legislação e documentos que preservam a memória do país, a presença na Bienal mostrou que aproximar o cidadão do legislativo também pode começar por algo tão simples quanto a abrir um livro.
2: Um projeto que autoriza porte de arma de fogo para mulheres sob medida protetiva da Lei Maria da Penha avança no Senado. Ao defender o projeto, o relator, senador Flávio Bolsonaro, do PL do Rio de Janeiro, alegou que o agressor se aproveita da vulnerabilidade física da mulher para colocá-la novamente em risco e defendeu a concessão do porte. A reportagem é de Bruno Lourenço.
5: O projeto de lei que está pronto para ser votado na Comissão de Segurança Pública altera o Estatuto do Desarmamento para garantir o direito ao porte de arma de fogo a mulheres sob o amparo de medidas protetivas da Lei Maria da Penha. O texto também reduz a idade mínima de 25 para 18 anos, tanto para aquisição quanto para o porte de arma pelas vítimas. O relator, senador Flávio Bolsonaro, do PL do Rio de Janeiro, alegou que o agressor se aproveita da vulnerabilidade física da mulher para colocá-la novamente em risco e defendeu a concessão do porte.
6: A arma de fogo, caso assim deseje a mulher, sob medida protetiva de urgência, servirá como instrumento equalizador contra a diferença de força física existente entre ela e o agressor. Ressaltamos que o porte de arma de fogo não será obrigatório, mas apenas facultativo, somente para as mulheres sob medidas protetivas de urgência e que cumpram os requisitos arrolados no presente projeto de lei e no corpo normativo do próprio estatuto.
5: A CSP pode acrescentar alteração ao texto aprovado na Comissão de Direitos Humanos para deixar claro que, revogada a medida protetiva de urgência, cessará também a autorização excepcional para a arma de fogo, mas nada impedirá a mulher de buscar a posse da arma dentro das regras gerais do estatuto.
7: Eleições 2026.
2: Nas eleições deste ano, presos em regime provisório poderão votar. No entanto, essa pode ser a última vez que brasileiros

0: e ao voto do preso provisório. A Constituição já proíbe o voto de pessoas condenadas em decisão final. Nos últimos anos, a Justiça Eleitoral instalou cabines de votação em alguns estabelecimentos penais para garantir o direito dos presos. Em 2026, poderá votar o preso sem condenação definitiva que estiver com o título eleitoral em dia e tiver solicitado o voto. O prazo para o pedido terminou em maio. Com trabalhos técnicos de Eliseu Caires, o Jornal do Senado fica por aqui. Acompanhe agora as notícias da Câmara dos Deputados. Boa noite e até amanhã.
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2: O plenário pode votar punição para quem tentar fraudar interdição de idosos.
3: Avança projeto que cria política de reintegração de brasileiros deportados.
2: Gestantes poderão ter direito a condições especiais em concursos públicos.
3: Boa noite. Os deputados estão analisando a proposta que garante condições especiais para mulheres grávidas em concursos públicos. A repórter Fabielle Pires traz mais informações sobre a proposta.
4: Um projeto de lei em discussão na Câmara dos Deputados quer garantir que mulheres grávidas ou puérperas não sejam prejudicadas em concursos públicos por causa da gestação ou do parto. A autora da proposta, a deputada Denise Pessoa, do PT do Rio Grande do Sul, disse que apresentou o texto ao acompanhar notícias de gestantes prejudicadas em concursos. Em 2025, por exemplo, 3 grávidas passaram por dificuldades no concurso nacional unificado ao não conseguirem da banca organizadora autorização para assistir de forma remota ao curso de formação em caso de parto. Pelo texto em discussão na Câmara, candidatas impossibilitadas de participar de qualquer etapa de concurso público em razão da gestação, parto ou puerpério terão direito a participar remotamente da fase do certame quando houver compatibilidade com a situação de saúde, desde que essa forma de participação não frustre o caráter competitivo do concurso. A proposta também permite a realização da prova em segunda chamada, quando a candidata não puder comparecer no dia previsto em edital, com nova data a ser agendada pela banca organizadora. A impossibilidade deverá ser comprovada antes ou imediatamente após a realização da prova, mediante documento assinado por profissional médico. O direito será garantido em qualquer estágio da gestação para todas as etapas do concurso, independentemente de previsão expressa no edital. Segundo a autora do projeto, Denise Pessoa, a segunda chamada e a participação remota de gestantes em etapas de concurso público já vem sendo conquistadas na Justiça.
5: Essa proposta ela é importante porque ela combate e enfrenta uma desigualdade que atinge as mulheres. A gente sabe que essa é um caso que já apareceu, como eu disse, em vários concursos, especialmente no concurso nacional unificado, e que decisões judiciais já garantiram o direito às mulheres. E, portanto, a gente transforma em legislação algo que já vem sendo reconhecido em processos judiciais. É importante que as mulheres elas possam concorrer em condições iguais e elas não precisem ser punidas por uma condição física que não deveria ser um fator de exclusão.
4: O projeto que garante a gestantes ou puérperas condições diferenciadas em concursos públicos foi aprovada pela Comissão de Administração e Serviço Público. O texto ainda vai passar pelas Comissões de Defesa dos Direitos da Mulher e de Constituição e Justiça. Da Rádio Câmara de Brasília, Fabielle Pires.
1: Economia.
2: Josenildo, do PDT do Amapá, defende a aprovação de projeto que cria regras para reduzir a burocracia. Autor da matéria, ele explica que o objetivo é digitalizar processos de licenciamento com prioridade para microempresas, pequenos negócios e empreendedores individuais.
3: Josenildo propõe que os órgãos públicos deixem de exigir documentos já disponíveis bases de dados governamentais. O deputado aponta que a integração dos sistemas vai reduzir custos, acelerar as decisões administrativas e melhorar o ambiente de negócios.
2: Carlos Veras, do PT de Pernambuco, apoia projeto que regulamenta a criação e o funcionamento das cooperativas solidárias. O texto define essas entidades como sociedades sem fins lucrativos e voltadas à promoção social, geração de renda e superação das desigualdades.
3: Carlos Veras entende que o projeto oferece a essas cooperativas tratamento tributário diferenciado e prioridade em licitações públicas. Além disso, a proposta regulamenta a atuação das cooperativas em finanças solidárias e em plataformas digitais de trabalho.
2: João Carlos Bacelar, do PL da Bahia, pediu

0: informações à Casa Civil sobre a regulamentação de incentivos fiscais para sistemas de armazenamento de energia por baterias. Ele quer saber como o governo pretende incluir essa tecnologia no regime especial de incentivos para o desenvolvimento da infraestrutura, o REIDI.
1: O deputado pede esclarecimento sobre o andamento da regulamentação e os estudos técnicos, fiscais e regulatórios relacionados ao tema. João Carlos Bacelar argumenta que a medida pode incentivar investimentos e fortalecer a infraestrutura do setor elétrico.
0: O projeto de Heloísa Helena, da Rede do Rio de Janeiro, proíbe as apostas esportivas online no Brasil. A parlamentar argumenta que a expansão das bets contribui para o endividamento das famílias e para o aumento do transtorno relacionado ao vício em jogos.
2: O que acontece hoje é que as pessoas não precisam nem se deslocar de casa, como se fazia antes, para jogar nos cassinos, nos bingos ou em qualquer lugar. As pessoas com um celular, elas podem ter toda a sua vida destruída. São muitos casos de ludopatia já diagnosticados, casos gravíssimos de famílias inteiras que perdem tudo que têm. Muitos jovens suicidam em função dessa jogatina que são as bets. Então, nós entendemos que é de fundamental importância que elas sejam proibidas.
1: Heloísa Helena critica a regulamentação do setor e alerta que a arrecadação tributária obtida com as apostas não compensa os impactos sociais causados pelo vício em jogos. Ela acrescenta que grande parte dos recursos movimentados por essas plataformas vai para o exterior.
3: Trabalho.
0: Delegado Éder Mauro, do PL do Pará, defende a criação de uma política de qualificação profissional e reinserção no mercado de trabalho para pais de pessoas com deficiência após a morte de quem era cuidado. A proposta prioriza esse público em programas federais de capacitação e intermediação de emprego.
1: Delegado Éder Mauro afirma que os beneficiários também poderão receber acompanhamento psicossocial e participar de ações de empreendedorismo. Ele argumenta que a ideia é reduzir a vulnerabilidade de famílias que deixaram o mercado de trabalho para exercer o cuidado contínuo.
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3: Relações Exteriores.
0: A proposta que cria política para a reintegração de brasileiros deportados ou repatriados avançou na Câmara. A repórter Silvia Munhato tem mais detalhes.
5: A Comissão de Previdência, Assistência Social, Infância, Adolescência e Família da Câmara dos Deputados aprovou o projeto que cria a política Reintegra Brasil. O objetivo é apoiar a reinserção social e profissional de brasileiros que retornam ao país após repatriação ou deportação. Em 2025, 3.924 brasileiros foram deportados pelos Estados Unidos e outros 3.050 tiveram que sair da União Europeia. A deputada Rogéria Santos, do Republicanos da Bahia, relatora do texto, destacou que esses brasileiros chegam ao país com dificuldades econômicas, mas também com outros problemas.
6: Existe um outro pormenor também, que na sua maioria eles retornam ao Brasil, inclusive indocumentados, com seus documentos expirados, com dificuldades de acessar o poder público, inclusive em relação à saúde. E aí, a política, ela vem trazendo exatamente esse bojo para acolher e reintegrar esses brasileiros.
5: Entre as medidas previstas está a criação de unidades de recepção nos pontos de entrada no país, com encaminhamento para abrigos temporários ou auxílio para transporte até o município de origem. Também deverá ser ofertado atendimento psicológico e assistência social, além da criação de espaços de convivência para mães e filhos e apoio para a localização de parentes no Brasil. O texto ainda concede atendimento prioritário no Cadastro Único para Programas Sociais e prioridade no acesso ao Bolsa Família e ao benefício de prestação continuada. Outras ações estão relacionadas à empregabilidade das pessoas e à proteção de bens adquiridos no exterior. A proposta, que cria uma política de acolhimento de deportados e repatriados, será analisada agora pelas Comissões de Finanças e Tributação e de Constituição e Justiça. Da Rádio Câmara de Brasília, Silvio Minhato.
3: Desenvolvimento Regional.
1: Sérgio Brito, do PSD da Bahia, solicita a realização de uma audiência pública para discutir o projeto que transfere às assembleias legislativas a competência para criar municípios. A ideia é impulsionar o desenvolvimento regional de distritos com potencial econômico.
7: A criação de novos municípios tem relação direta com o desenvolvimento regional. Tem distritos e comunidades que comprovadamente têm capacidade de crescer, se desenvolver, gerando renda e progresso para centenas de regiões pelo Brasil. O projeto estabelece critérios claros e responsáveis, assegurando que novas unidades administrativas tenham viabilidade econômica, social e estrutural, garantindo a sustentabilidade e melhor prestação de serviços à população.
0: Sérgio Brito cita como exemplos os distritos baianos de Roda Velha e Rosário para defender a proposta. Segundo o deputado, o projeto estabelece critérios técnicos para a criação dos municípios e pode facilitar o acesso da população a serviços públicos, além de estimular o desenvolvimento regional.
1: Da Vitória, do PP do Espírito Santo, defende a aprovação de projeto que permite transformar a ocupação regular de terrenos de marinha em direito de uso registrado em cartório. Pela proposta de sua autoria, a União permanece como proprietária, enquanto o morador passa a ter o domínio útil do imóvel.
0: Da Vitória explica que a medida alcança ocupantes inscritos na Secretaria do Patrimônio da União com posse pacífica há pelo menos 5 anos. O texto mantém a cobrança anual pelo domínio útil do terreno, além da taxa devida quando esse direito for transferido a outra pessoa.
1: Está pronto para a pauta da Comissão da Amazônia o relatório de Dilvanda Faro, do PT do Pará, ao projeto que amplia garantias em desapropriações por utilidade pública. O texto determina processo prévio e proteção reforçada a comunidades tradicionais e famílias de baixa renda.
0: De acordo com Dilvanda Faro, o projeto supera a lógica patrimonial ao incorporar dimensões sociais, culturais e territoriais, garantindo a manifestação prévia dos atingidos e reconhecendo o valor subjetivo da terra.
1: É de Elmar Nascimento, do União da Bahia, projeto para levar perícias médicas do INSS a localidades de difícil acesso. Entre os critérios previstos estão distância superior a 100 quilômetros da agência mais próxima, problemas de deslocamento da população e demanda reprimida pelo atendimento.
0: A proposta de Elmar Nascimento determina que o atendimento ocorra pelo menos uma vez por mês nessas localidades. Ele explica que, ao cumprir a medida, o INSS poderá utilizar unidades móveis, realizar mutirões, recorrer à telemedicina ou deslocar peritos para os municípios.
3: Meio Ambiente.
1: Gleisi Hoffmann, do PT do Paraná, quer proibir a exportação de animais destinados ao abate ou à engorda para abate no exterior. A medida vale para bovinos, búfalos, ovinos, caprinos, suínos e equídeos e prevê multas de até R$ 20 mil por animal, além de outras sanções para quem descumprir a regra.
0: Gleisi Hoffmann ressalta que a proposta não impede a exportação de animais para reprodução, pesquisa e conservação. Segundo a deputada, a iniciativa amplia a proteção e o bem-estar animal e, ao mesmo tempo, estimula o processamento da carne no Brasil, gerando mais valor e emprego no país.
1: Baleia Rossi, do MDB de São Paulo, defende o projeto que autoriza o sepultamento de animais de estimação em jazigos pertencentes à família do tutor, em cemitérios públicos e privados. Ele argumenta que a proposta reconhece o vínculo afetivo entre os tutores e seus animais.
0: De acordo com Baleia Rossi, o projeto estabelece critérios para o sepultamento dos animais, como a comprovação de que a morte não foi causada por doença infectocontagiosa. Ele afirma que a medida também exige autorização prévia da administração do cemitério.
1: Mário Frias, do PL de São Paulo, é um dos autores da proposta que endurece as regras de proteção aos animais. A ideia é aumentar as penas para crimes de maus tratos, tornar esses crimes hediondos e impunitíveis e determinar a perda da guarda dos animais pelos condenados.
0: O texto, que tem apoio de Mário Frias, também prevê educação sobre proteção animal nas escolas, atendimento veterinário público com castração gratuita e a criação de um cadastro nacional de pessoas condenadas por crimes contra animais.
3: Justiça.
1: Está pronto para ir a plenário o projeto que prevê punições para quem interditar idoso de forma abusiva. A repórter Paula Bittar explica a proposta.
8: A Comissão de Constituição e Justiça da Câmara aprovou um projeto que cria sanções civis e penais para quem tentar interditar idosos de forma abusiva ou fraudulenta. O objetivo é impedir que familiares ou pessoas de confiança utilizem processos judiciais de interdição para assumir o controle de bens e rendimentos de idosos que ainda possuem plena capacidade. O relator, deputado Felipe Carreiras, do PSB de Pernambuco, considerou que é necessário garantir o caráter de medida excepcional para a curatela, com o objetivo apenas de assegurar apoio aos que não consigam praticar atos da vida civil de forma autônoma. Para ele, utilizar a medida com finalidade patrimonial e sucessória representa evidente desvio de finalidade e vulnera direitos fundamentais relacionados à liberdade, à autonomia privada, ao patrimônio e à dignidade da pessoa humana. O texto aprovado define a tentativa de curatela por má-fé como motivo para excluir o herdeiro da sucessão, resultando na perda do direito à herança. Além da sanção civil, o projeto altera o Estatuto da Pessoa Idosa para aumentar a punição nos casos de apropriação ou desvio de bens. A pena para esse crime, que é de reclusão de 1 a 4 anos e multa, será aumentada de 1/3 até a metade se ele for praticado mediante a instauração de processo de curatela abusiva ou fundada em motivos falsos. A proposta também atualiza termos legais e permite que o juiz reconheça a intenção de enganar de forma mais ágil durante o processo, evitando que a lentidão da justiça beneficie herdeiros de má-fé. A proposta, que cria sanções civis e penais para quem tentar interditar idosos de forma abusiva ou fraudulenta, ainda será analisada pelo plenário. Da Rádio Câmara de Brasília, Paula Bittar.
3: Segurança Pública.
0: Projeto de defensor Stélio Denner, do União de Roraima, inclui na Lei Maria da Penha o monitoramento eletrônico do agressor como medida protetiva de urgência em situações de alto risco à mulher. Segundo o deputado, a iniciativa visa conter a escalada do feminicídio no Brasil.
1: Pelo texto de defensor Stélio Denner, o juiz deverá observar novos critérios para conceder a medida protetiva, como casos de ameaça grave, histórico de agressões e perseguição. O texto também prevê a integração da tornozeleira eletrônica com mecanismos de alerta direto à vítima.
3: Direitos Humanos.
0: Amanda Gentil, do PP do Maranhão, recomenda a aprovação de proposta de emenda da Constituição que inclui a primeira infância como etapa prioritária na proteção dos direitos e garantias das crianças. Relatora da matéria, ela propõe reforçar a obrigação do poder público no desenvolvimento integral até os 6 anos de idade.
1: O substitutivo de Amanda Gentil determina que União, Estados, Distrito Federal e atuem de forma integrada em políticas para a primeira infância. O texto também exige a divulgação dos recursos destinados a essas ações e inclui creches e visitas domiciliares entre as medidas previstas.
3: Educação.
0: Jorge Sola, do PT da Bahia, defende a ampliação das escolas públicas em tempo integral, especialmente no ensino médio. Para o deputado, a política é também uma medida de enfrentamento ao crime organizado, já que é nessa faixa etária que adolescentes são mais vulneráveis ao aliciamento.
9: Oferecer escola de tempo integral, ou seja, segunda a sexta, de manhã e de tarde, o dia todo, com alimentação durante todo o dia, com formação profissional, com qualificação em várias áreas, cultura, esporte, línguas, e você, com isso, permite, né, que esse adolescente tenha uma melhor formação e perspectivas futuras, sendo afastado do risco da cooptação pelo crime organizado.
1: Jorge Sola acrescenta que a Bahia já conta com mais de 70 escolas de ensino médio reformadas ou construídas, com laboratórios, auditórios e espaços esportivos, e que outras 252 serão entregues. Ele aponta que a parceria com o Programa Federal Pé de Meia ajudou a reduzir a evasão escolar.
0: Termina agora o jornal Câmara dos Deputados, produzido pela Rádio Câmara, com trabalhos técnicos de Wellington Teles e apresentação de Luciana Vieira e Val Monteiro. Boa noite.
1: A Voz do Brasil volta amanhã. Uma boa noite para você.
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12: 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Bora começar mais um Deixa Rolar? Aumenta o volume aí.

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4: Opa, boa noite pra você. Prazer estar na sua companhia. Nando Berti contigo até meia-noite em blocos de meia hora só de som. Só música. Uma atrás da outra no Deixa Rolar. Aumenta o volume. Nosso encontro tá só começando.
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0: estúdio, a número 1 do seu rádio. Fechando a primeira sequência de som do nosso Deixa Rolar. Depois do intervalo, você sabe que é bem rapidinho, tem muito mais som pra gente curtir. Volto já. 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
8: Sim, já estamos de volta para mais uma sequência de sucessos. 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São blocos de meia hora só de música, só som, uma atrás da outra. Aumenta o volume, bora curtir.

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0: estúdio, a número 1 do seu rádio, carimbando mais uma sequência de sucessos, mais meia hora de som, só música boa, uma atrás da outra no Deixa Rolar Estúdio. Daqui a pouquinho, depois do intervalo, tem mais. Volto já. 99,1. 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
0: Sim, de volta. Identificando a frequência. 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Seguimos nessa noite maravilhosa com mais um bloco de som no Deixa Rolar.

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1: 11:08 na estúdio.
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0: estúdio, a número 1 do seu rádio, carimbando mais uma sequência de sucessos por aqui, Nando Berti na sua companhia, hein? Até meia-noite, vamos juntinhos assim, nesse modelo, só música, uma atrás da outra, sem intervalo. Depois do break, eu volto com muito mais. Aguenta aí! 99,1 Na estúdio, 11:26.
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2: Opa, de volta. E agora pro bloco saideira do nosso Deixa Rolar. Aumenta o volume, bora curtir. Tem muita moda boa pra gente aproveitar a nossa noite ainda. Você tá curtindo o som da número 1? A dona do primeiro lugar.

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2: Existe uma teoria que se chama 90-10, onde uma pessoa tem 90% daquilo que você procura em alguém, só que você foca naqueles 10% que falta. Aí você sai pra rua, se aventura, e realmente você encontra aqueles 10%, mas não se deu conta que perdeu os 90%.

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1: 11:53 na estúdio.
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2: Muito bem, muito bem, muito bem. Aô, potência. Bom dia, meu povo. Bom dia, gente. Estamos chegando a partir de agora, prazerosamente, orgulhosamente para você, para toda a região. Aumenta esse volume aí, porque chegamos com a hora do Cowboy. Manhã linda de quarta-feira, 16 de setembro de 2026. Uma ótima manhã para você, muito prazer, hein? Muito obrigado pelo seu carinho, muito obrigado pela sua audiência. Você que já tá ligadinho, ligado. Você que já tá daquele modelo, daquele modelito, viu? Tá no pé do eita aí, moçada. Vamos trabalhar, porque é o seguinte, viu? Nascemos bonito, não nascemos rico. A partir de agora, meu povo, é hora de acelerar. É hora de meter o pé no chão preto e vai começar! Vamos juntos aí, bom dia para você que sintoniza a nossa programação em qualquer lugar deste mundo, ou até mesmo fora desse planeta. Eita, coisa boa, hein? Bom dia, Zunido. Tá bom? Como é que tá? Olha, se for para reclamar, mande áudio, bom dia. Fala comigo, bom dia, meu povo. Fala, carniça, bom dia, seu pelego do pelego.
3: Ai, cowboy, bom dia pra ti, rapazinho, esse peãozinho aí, né? Tá ouvindo a rádio já, né? Pois bom é. Dia pra ti, pra todas as faccionistas aí, as costureiras, os caminhoneiros, o pessoal que tá acordando já, né? Bom dia pra vocês aí, os ouvintes.
2: Bom dia pra galerinha. Bom dia, dona Lúcia.
4: Bom dia, cowboy. Bom dia, pessoal.
2: Bom dia. Vamos juntos aí pra você, viu? Que tá ligadinho com a gente, acompanhando a nossa programação. Manda sua mensagem pra cá no 984027371. Aquele abraço especial pra vocês aí, tá bom? Mete o pé na lata, porque começou a hora do Cowboy, 4:03. Bora começar assim, agitando essa manhã, Zunido. Vamos lá, bom dia.

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0: 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Muito bem, meu povo, vamos lá, olha a hora, gente. Agora são 4:06. Bom dia, bom dia. 984027371 é o nosso WhatsApp pra você participar aí. Bora, bora, meu povo, bora lá, gente.

0: Aí, bonito, pra você na estúdio, número 1 do seu rádio. Vamos lá, gente. 984027371. Bom dia, bom dia, bom dia. Obrigado pela sua companhia. Tá aí uma boa sequência musical pra você. Manhã linda, manhã maravilhosa pra você que sintoniza os 99,1 do seu rádio. Vamos juntos até às 7 da manhã. Deixa eu mandar bom dia por aqui já pra galerinha participando com a gente da manhã. Alô, menino. Bom dia, seu Nelson Maia.
1: Bom dia, Sousa Filho, Nelson Maia,
0: Corupá. E aí?
1: Hoje é dia do caminhoneiro.
0: Opa!
1: Vamos presentear ele com duas músicas aí, ó. Sula Miranda, Caminhoneiro do Amor. João Mineiro e Marciano, Caminhão é Sim. Um abraço a todos os caminhoneiros, ouvintes da FM e do teu programa, valeu?
0: Valeu!
1: Bom trabalho pra ti aí. Um beijo, minha esposa Cecília. Minhas filhas Maíra, Maíra, Ana Paula, meus netos. Um abraço pra galera da Jeff Portas aqui de Curupá, valeu. Um bom dia pra todos os ouvintes da Estúdio FM aqui do programa, valeu. Vamos que vamos, dele que dele quarta-feira.
0: Valeu, valeu, seu Nelson Maia. Bom dia, viu? Quem mais tá na sintonia por aqui? Bom dia, cowboy. Vamos que vamos, hein? Salve, salve lá pro Almir Pinter. Bom dia, bom dia. Obrigado pela companhia. Já tá no tapetão aí também. Vamos lá, viu? Bom dia, trabalhando. Quem mais tá na sintonia? Dona Marilene Mas, bom dia.
2: Bom dia, cowboy. Bom dia, carnista. Bom dia, dona Lúcia. Uma abençoada quarta-feira para todos nós. Abraços, Marlene, do bairro de Santa Luzia.
0: Valeu, obrigado pela companhia, viu? Na audiência também a dona outra Marlene por aqui também na sintonia com a gente. Bom dia, obrigado pela companhia de vocês, viu? Alô, Jatir, cowboy, tamo de volta, viu? É uma folguinha merecida, né? Já tamo de volta. Bora, bora trabalhar, viu? Bom dia pra vocês aí também, viu? Seu Luiz, bom dia, Zunido, bom dia, Carniça, bom dia, dona Lúcia, bom dia, toda a companhia limitada aí da programação, viu? Obrigado pela audiência. Fala comigo, seu Nelson Maia.
1: Um abraço aí pra todos os nossos irmãos caminhoneiros e nossas irmãs caminhoneiras que giram esse Brasil afora, valeu? Um bom trabalho a todos aí, um bom dia também do comemoração do dia do caminhoneiro, valeu? Um abração pra todos aí.
0: Valeu, seu Nelson, bom dia, bom dia, bom dia, obrigado pela companhia, viu? 984027371, aquele abraço, obrigado pela companhia, sintonizando aí a nossa programação, tá bom? Vamos lá! 99,1 do seu rádio, por aqui é o Cowboy, na hora do Cowboy, 984027371. Bom dia, bom dia, bom dia, gente. Vamos acelerando, vamos acelerando.
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0: Muito bem, estúdio FM número 1 do seu rádio. Bom dia, bom dia. Vamos lá, gente, até às 7 da manhã, fazendo companhia pra você por aqui nos 99,1 do seu rádio. Bom dia lá pro seu Ademir, tá na sintonia. Fala comigo, seu Pelego, velho.
1: Bom dia, meu amigo cowboy.
0: Bom dia.
1: Aqui é o bonitão da Xerina, só passando aqui pra deixar um abraço pra ti, pro Zunido, pro Carniço, pra todos nós, meu amigo. Um grande abraço. Coloca nós no sorteio aí, meu amigo. E fica com Deus.
0: Valeu, seu Ademir, bom dia, bom dia. Abração pra vocês e obrigado pela companhia, pra rapaziada do bem, pra galera que tá trabalhando logo cedo, rapaziada que tá na sintonia com a gente em toda a nossa região e bela Santa Catarina. Olha, também mandar um abraço lá pro Paulo Cardoso, na audiência com a gente lá no assentamento Itamaraty, no assentamento de Ponta Porã, no Mato Grosso do Sul. Tá lá mexendo já com as vacas, hein? Bom dia, abraço pra vocês aí, viu? Ó, pra você que tá ligadinho com a gente, aqui são 4:25, lá no Mato Grosso do Sul é 3:25, né, rapaz? Falou, é, cowboy, aí, ó, tem vida mais barata, mas não presta, viu? bom dia, abraço pra vocês aí, viu? Tá vendo só, Carniça, o pessoal acorda cedo lá, cara, não é igual você que fica chegando atrasado aqui no programa, né, cara? Pelo amor de Deus, hein?
2: Ah, para de ficar aí se fazendo de louco.
0: Ué, mas é verdade?
2: Tá bêbado, tá fora da casa. Ah, sai fora,
0: sai fora você, miserável. Bom dia, bom dia, bom dia. Vamos que vamos, daquele modelo, daquele modelito. Abração pros amigos do trecho do Tapetão Preto, você que tá na audiência, manda pra cá. Informe aí como é que tá aí a lida na estrada, hein? 47 98402 7371. Manda aí pra cá a sua mensagem que vamos fazer companhia pra você até às 7 da manhã, tá legal? Aí vamos que vamos, né? Capim mexeu, já sabe, né? Pau na preá, bom dia, bom dia. Muito bem, na estúdio 4:27.
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0: Muito bem, rapidinho, hein? Pra você que tá acompanhando a gente, vamos lá, dando mais uma sequência musical. Ótimo dia. Vamos lá, Zunido. Aumenta aí.

Hora de chegar cantando com mais uma boa sequência. 4h27, bom dia, é a estúdio, a número 1 do seu rádio. Por aqui é o Cowboy. Vamos lá, gente.

0: Bonito, bonito demais, hein? A estúdio é número 1 do seu rádio. Vamos juntos até às 7 da manhã, fazendo companhia pra você. Tá ligadinho com a gente aqui na programação, viu? Manda pra cá sua mensagem, seu áudio no 984027371. Alô, seu César! O César tá mandando um abraço lá pro Rudinei, pro Dona Adriana, pro Miro, o pessoal lá do Mercado Amigão, viu? Coisa boa, bom dia, bom dia. Tem receita, Dona Lúcia, pra nós hoje? O que que tem aí de hoje? Receita por quê? O Carniça tá ligadinho com nós, tá bravo, né, Carniça? Quem tá ligado com nós aí? que foi, Carniça?
1: Ah, não te interessa, vai cuidar da sua vida, vai.
0: Olha, atrevido, cara, depois leva uns tapas nas orelhas e não sabe de onde que veio, né? Tá bom. O que é seu tá guardado, viu? Fala, Dona Lúcia, me conta aí.
1: Então, uma receitinha boa, gente, é comer um zoiudo de manhã, né? Põe na frigideira, né? Não sei se vocês gostam de ovo mole ou de ovo duro, né? Aí fica a critério de cada um, né? Aí joga no meio do pão e manda ver. E daí não esquece o cafezinho preto também.
0: Entendi, viu? Ai, meu pai amado, não vou nem falar nada, né? Porque o Carniça tá irritado hoje. Bom dia, viu? Bom dia. 984027371, aquele abraço especial pra você que tá ligadinho com a gente. Alô, minhas amigas costureiras, faccionistas, aquele abraço pra vocês e muito bom dia, viu? Abraço pro pessoal que tá acompanhando aí a nossa programação por aqui também, viu? Bora lá! Ó, quem mais tá na sintonia por aqui também, ligadinho com a gente, o Jatiro já falei, um grande abraço lá pro Luiz também na audiência, acompanhando aqui a programação também. Quem mais aqui? O Boi, alô Boi! O Boi tá dormindo, cara, tá dormindo ou tá trabalhando, né? Ah, não, né, cara, o Boi acorda cedo, viu? É verdade, Carniça. O Boi acorda cedo porque, ó, é pra poder pagar aquele BYD dele, tem que fazer muitas corridas, viu? Ô Boi, você esqueceu o cachorro no boteco aí, cara, mandaram mensagem pra nós aqui, ó.
2: Oi, vem pegar teu cachorro, ele tá aqui dentro do bar.
0: Meu Jesus amado, esqueceu o cachorro no boteco, cara, que vida, hein? Abraço aí, Boi. Obrigado pelo carinho, os motoristas de aplicativo da Rodagem. Obrigado pela sintonia. Acompanhando nós, hein? Que coisa boa. Abraço aí pro Matheus, também tá na sintonia. Bom dia, bom dia. Quem mais aqui? O outro motorista de aplicativo também que tá na bolé, né? Tá bom de corrida, né, cara? O pessoal tá trabalhando madrugadinha, fazendo de um lado do outro, atravessando a cidade, viu, Carniça? É verdade, Zunido. O pessoal tá fazendo as corridinhas aí, ganhando muito dinheiro na madrugada. O Ivo, né? Como é que é o nome do pessoal lá? O tio Volney. O motorista de aplicativo também é o Ney, né? O Ney é o Silvonei. Um abraço então pro Ney, que tá ligadinho com a gente também, trabalhando aí de motorista de aplicativo. Um abraço, viu? Vai ficar rico, né, cara? Bom dia. Abração pra vocês aí, viu? Toda essa piazada que nos dá carona nessa manhã. Ou aqueles que estão aí esperando aquelas corridas, tá dando aquela cochilada no carro, escutando nós falando besteira por aqui, né? Bom dia, bom dia, bom dia. Abração, viu? Olha a hora, gente, 4:40, faltando 20 minutos para 5 da manhã. Você que tá ligadinho com a gente e não tá fazendo nada, então manda sua mensagem pra cá, viu? Tá na hora, hein? Tá na hora!
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0: A hora do cowboy!
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0: Vamos de expresso, boiadeiro! O trem! Chique demais! 4:41 na estúdio, bom dia!

0: modão, aqui no estúdio na número 1 do seu rádio. Bom dia, bom dia, bom dia, gurizadinha. 984027371 é o nosso WhatsApp liberado pra você. Manda um abraço aqui pro Márcio, né? O Márcio tá na sintonia com a gente. Alô, Márcio, bom dia. Já tá na lida, né? Bom dia pra vocês aí, viu, gurizada? Quem também tá na sintonia por aqui, o grande Chilipinha. Chilipinha, vamos acordar, homem. Bom dia, bom dia. Abração pra vocês e obrigado pela audiência, participando por aqui com a gente da manhã também. Quem mais tá por aqui? A dona Iraci, bom dia. Obrigado pela audiência de vocês também. É, o Caio, bom dia, bom dia. Um abração pra vocês aí também na audiência com a gente, viu? Quem mais aqui, ó? Bom dia, bom dia. 984027371. O seu Mário, né? O Mário já acordou, né? Bom dia, cowboy. Bom dia, bom dia. Vamos se mexer, viu? Passarinho que não deve nada pra ninguém, já acordou, cantou logo cedo. Você que tá cheio de boleto aí, papagaio, tá dormindo ainda, rapaz. Bom dia. 984027371 é o nosso WhatsApp pra você. Bom, ô Carniça, como é que tá a temperatura pra nós aí? Tá bom? Tá com 12 graus e meio? Bom dia. Ai, ai, ai, um abraço pra vocês aí, viu? O tempo tá naquele modelo, tá fresquinho nessa quarta-feira, é uma temperatura gostosa pra você que tá ligadinho com a gente. Ventos agora 3 km por hora, o vento tá mais devagarzinho do que o Carniça, viu, cara? O vento tá mais assim, um pouquinho mais rápido que você, Carniça. Verdade, viu? Aham, Deus o livre, viu? É pra acabar mesmo, viu? O que, que foi, dona Lúcia?
1: Então, cowboy, sabe que eu tava passando ali na frente?
0: Ai, ai, ai.
1: E eu vi você dormindo. Você toma atento.
0: Dormindo, vocês que ficam dormindo, cara, eu não tenho nada a ver com isso, pra acabar um negócio desse, né? O Carniça que não faz nada, vive dormindo, cara, lá pelos, vai, fala que vai pro banheiro, fica lá 2 horas dentro do banheiro e não sai de lá, né, cara? Pelo amor de Deus, cara. Pra acabar um negócio desse, viu? Ai, Jesus amado. O Carniça podia procurar uma moda pra nós, né, cara? Aquela moda lá do trio Parada Dura, me mata de uma vez, né, cara?
2: Ah, eu tô com frio, não vou procurar música,
0: aí, tá
2: não.
0: Tá vendo, ó, sempre tem um problema, né? Sempre tem alguma coisa pra reclamar, né? Pra acabar. Dona Vera, bom dia, ótima quarta-feira pra nós aí, viu, cowboy? Bom dia, bom dia. Manda um abração pra nós aí daquele modelo, bom dia. Chama na bota, valeu, gurizadinha. Vamos lá então pro nosso intervalo comercial, daqui a pouquinho a gente volta com mais uma sequência e você que tá ligadinho com a gente, participa aí, viu? Um abraço também pro Wellington, né? O Wellington tá na sintonia, manda um abraço aí, cowboy, pro pessoal da Rame, da Metalúrgica Rame, bom dia. Abração pro Piazadinha trabalhando aí, viu? Confirmando a audiência, viu, cowboy? Tamo ligadinho também a Mari dos Bolo. Bom dia pra vocês aí no fabricamento dos bolos, viu? Só daquele modelo, bom dia, bom dia. Vamos pra cima, vamos pra cima. Abraçamento pra vocês aí, viu? 984027371. A dona Maria também, né? E o pessoal tá acordando agora, né, cowboy? O pessoal acorda tudo 5 horas da manhã, viu? Só nós que acorda cedo, viu? Tá vendo, Carniça?
3: Bom dia, cowboy. Um abraço pra você de sempre. Abraço pro Carniça, pros Unidos. Cowboy, manda o Carniça lá pra casa do seu Zé.
0: Fala.
3: Do Sérgio lá, dá o cartão vermelho pra esse vadio aí que não quer nada com nada.
0: Verdade.
3: Deus abençoe sempre e coloca todo mundo na oração, cowboy. Família do seu Zé, minha família é sua, sempre junto com você. Na melhor, cowboy. Abraço.
0: Um abraço. Ô, Carniça, manda um abraço lá pra dona Maria, cara. É, falou que é pra você ir lá pra casa do seu Zé, pra casa do Serjão.
1: Ah, não te interessa. Vai cuidar da sua vida, vai.
0: Tá nervoso, Carniça. Bom dia, bom dia. Um abraço pra vocês aí, viu? Olha, o Carniça hoje tá soltando faísca, viu, cara? Se chegar perto, né? Dá um curto-circuito aí, viu? Deus, Uli, bom dia. Olha a hora, meu povo, são 4:58.
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0: Opa, já estamos de volta por aqui na estúdio número 1 do seu rádio, YD741. Bom dia, bom dia. Vamos lá, minha gente, 984027371, nosso WhatsApp liberado para você participar e interagir com a gente. Os meninos. Vamos lá, de moda. Mais uma sequência musical para você participando com a gente no 984027371. Para você de toda a nossa região, você que tá acordando agora, já tá indo já pro Tapetão Preto, bom dia aos amigos aí do comércio, né? Que se prepara, o pessoal das panificadoras, bom dia, é o pessoal que tá trabalhando logo cedo, viu? Bom dia para toda a gurizadinha. Pessoal aí também nos postos de combustível, aquele abraço, alô meus amigos aí, os guardas noturno, alô pessoal da vigilância, viu? Bom dia, abraçamento para vocês aí que estão ligadinho com a gente, acompanhando a nossa programação. Você que passou a noite trabalhando, daqui a pouquinho vai ter o seu merecido descanso e aquele abraço especial para você também, viu? Aumenta aí porque tá chegando, moda boa, moda ajeitada aqui no Sonzão da Estúdio, a número 1 do seu rádio.

Essa é uma homenagem da dupla Jads e Jadson aos eternos criadores e reis do pagode, Tião Carreiro e Pardinho. 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

0: legal, hein? Tá aí, ó, estúdio, a número 1 do seu rádio. Bom dia, vamos acordar, gurizadinha, vamos acordar, vamos se mexer, porque olha, tá na hora, hein? Tá na hora, bom dia, bom dia. Alô, Gerardinho, tá na hora, seu pelego, velho. Bom dia, bom dia, vamos se mexer, cara. Ô, louco, olha aí, ó, pancada.
1: Vamos pular, olha a hora, olha a hora.
0: Olha a hora.
1: Quartou?
0: Quartou, hein? Alô, Gerardinho, bom dia, Gerardinho, vai ser atentado hoje, hein? Bom dia pra você, viu, Gerardinho? Tô de bom aí, uma ótima manhã, ligadinho com a gente aqui na manhã, chama na bota. Cadê o morfético lá do Reborn, cara? Só vai chegar às 8 hoje no emprego, hein? Bom dia, bom dia. Ai, meu Deus do céu. Bom dia, meu povo, fala comigo.
2: Bom dia, Calmo.
0: Oi.
2: Fala comigo. Ô,
0: oi.
2: Tamo indo pro Tapetão Preto hoje de novo, né?
0: Ah.
2: Tamo indo pro sentido do litoral.
0: Ah.
2: Passar o dia litorando hoje, né?
0: Ah, é?
2: Manda um abraço pros piais do Ferreira Congelados.
0: Ah.
2: Manda um abraço ali pro Alex, o ajudante dele hoje, que tá ali de, trocando as marchas pra ele.
0: Ah, que vai litorando
2: e
0: também.
2: Que vamos dele que dele, né?
0: Entendi.
2: Ô, tá com uma moda boa aí pro Alex.
0: Ah.
2: Ele gosta de Pablo Vittar, né? Mas bota uma modinha boa ali pra ver se ele vira macho. De verdade.
0: Ai,
2: valeu?
0: Ai, ai.
2: Tchau, obrigado. Deus abençoe nós e bota nós na oração aí. Valeu?
0: Valeu, garoto.
2: Tudo bom.
0: Tudo bom, seu atentado.
2: Hoje estamos na carreta, né? Ei. Pegamos. Estamos no bitrem hoje, né?
0: Ah, é?
2: Aí pra autora, né? Escuta a buzina aí, ó.
0: Xiii.
2: Aí, ó. Bagaceira, né?
0: Ai, meu Deus do céu, cara. Essa buzina aí é daquele zuninho, cara. Sabe aquele zuninho mili? Aham. Ai, ai, ai. Esse uninho aí do nosso amigo aí, cara, pra acabar, né, bicho? Uhum. Aí, ó. Deus do livre, cara, né? Eu acho que essa coca aí é Fanta, cara, viu? Bom dia, viu? Um abraço, viu, seu pelego, velho? Abração pra vocês aí, pra toda essa piazada, né? Ele falou assim, cowboy, hoje eu tô com meus ajudantes, né, cara? Tô com meus homens aqui do meu lado, né? Olha lá, que barbaridade. Esse é o caminhoneiro mais faceiro do Brasil, né, cara? Meu Jesus amado, hein? Com essa buzininha aí, cara, depois, olha, que frescuragem, hein? Alô, seu Zé, bom dia. Cowboy, vamos que vamos, bom dia pra toda a galerinha aí, ligadinho com a gente da manhã, bom dia, bom dia. O que você tá rindo, Carniça? Tá rindo da buzina do cara lá, cara? Escuta a buzininha do cara aí, bicho. Escuta.
2: Hoje estamos na carreta, né?
0: Ó, escuta.
2: Ei, pegamos, tamo no bitrem hoje, né? Aí, pautora, né? Escuta a buzina aí, ó. Aí, ó, bagaceiro, né?
0: Ai, meu Deus do céu, depois dessa eu vou falar pra você, viu? Alô, Divan, bom dia, um abraço pra você, coloca no sorteio, cowboy, bom dia. O Ademir também tá na sintonia com a gente, lá na Barra, trabalhando e escutando a melhor, viu? Bom dia pra você, meu irmão, abraço pra vocês aí, tamo junto, viu? Ai, ai, ai. Alô, Emerson, motorista de aplicativo, bom dia.
3: Bom dia, cowboy, e o tempo passa rápido, hein?
0: Passa ligeiro.
3: Já foi a primeira quinzena de setembro.
0: Já se
3: logo,
0: foi.
3: Logo, logo.
0: Outubro.
3: Festas de Natal.
0: É verdade.
3: Abraço,
0: daqui a pouquinho. Ho, ho, ho. Não quer pegar no meu saco. Saco de presente, cara. Ai, Jesus amado. Louco, né, cara? Pega no saco do Papai Noel aí, cara, os presentes. Bom dia. É 984027371. Ô, bora, né, cowboy? Vamos aí, o Parque do Momento Tijucas, né? Bom dia, bom dia. Alô, Divan, você não tem uma buzininha também assim, igual essa do nosso amigo aí, cara? Me fala aí pra mim, homem. Bom dia. Olha lá, ó. Tá ligadinho com a gente, o Divan, né, cara? Olha lá, tá no tapetão preto, viu? Palco do momento, Tijuca aí. Bom dia, bom dia. Abraço, viu? Obrigado pela companhia. Você não tem uma buzininha dessa, cara, né? Aham, sei a pressão, né, homem? Bom dia, cowboy. Olha aí, ó. Escuta o galo cantando, cowboy.
4: Bom dia!
0: Tá virado no Jan esse programa hoje, cara. Seu Zé também caiu da cama agora. Ô, cowboy, você sabe como é que nasceu a sirene? Dá uma olhadinha. Uma criancinha bateu aí a cara no vidro e aí nasceu a sirene, cara. Olha lá, olha lá, olha lá. Olha, escuta aí, ó. Como é que nasceu a sirene aí, ó. Meu pai amado, vocês não têm, estão tudo atentado hoje, né, cara? Não sei o que aconteceu com esse povo aí, cara. Aham. Ai, meu Deus do céu, viu? Segura o cachorro aí, cara, dos nossos amigos aí, ó. Bom dia lá pro motorista ali, o homem da buzina mais faceiro do Brasil. Escuta aí, cabal, escuta aí a buzininha, ó. Ó, escuta, escuta, escuta, escuta.
2: Olha, ó, bagaceira, né?
0: Ai, meu pai amado, hein? No estúdio agora são 5:20.
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0: Muito bem, estamos de volta, né, gente? Levando aí muita música, muito som bacana pra você por aqui na estúdio. Vamos lá. 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Aô, os meninos! Vamos acordar, né, gurizão? Vamos se mexer. Vamos lá, vamos lá. Aô, trem que na farmácia não tem. Ô, Zunido. Deixa eu contar um negócio pra você, cara. Tem um amigo nosso aí, né, cara? Não vou contar pra vocês, mas é... Né? Vou contar só pra vocês, que é baixinho, cara. É, o nome dele é Nazário. Aham. Uhum. Ele tem uma mecânica ali na região, ali, né? Do Tifa Martins. É, semana retrasada, ele comprou uma caixinha de som, cara, jurando que era uma Alexa, cara. Verdade, viu? Ô, vida sofrida. Pensa numa vida sofrida uma hora dessa, né, cara? Que aí o cara compra uma caixinha pensando que é Alexa... E o Carniça, Zunido, Dona Lúcia, é o seguinte, pensa numa sofrência, cara, verdade. O caboclo chegou lá e falou, tô faceiro, né, cara? Pagou uns 80 pila na caixinha e jurava que era uma tarde da Alexa, viu? Falou que essa Alexa aí é uma caixinha branca, tal coisa, né? Ele ligou a caixinha e ficou falando com a caixinha, Alexa! Alexa! E nada da Alexa responder, cara, viu? Pelo amor de Jesus Cristo.
12: Ai, meu Deus do céu.
0: Tá lá xingando até hoje, bravo, né, cara? Dona Eliane lá brava com ele, né? Imagina, cara, caiu no golpe, cara. Comprou uma caixinha sonhando que era Alexa, cara. Aham, uhum. Verdade, Nazário do céu. Como é que você pode fazer um negócio desse, cara, né? E aí fez o pix de boa, né? Rastreou a bichinha. E a Alexa até agora não consegue falar, cara. Essa Alexa veio e muda, cara. Aham, uhum. Aham. Ai, ai, ai, viu? Só fala lá nos negócios de Bluetooth. Só os negócios aí, Bluetooth, né? Bluetooth. Eu acho que é inglês, cara. Não sabe falar em português essa Alexa, viu? Bom dia, Gerardinho. Fala comigo, seu miserável.
13: Fala, piazada, levantar aí, ó. Vai pra morna. O paparazzo, será que acordou? Já tá no tapetão também? Ah. Paparazzo, velho. Certo, hoje vai pro jogo, né? Conectar. O repórter chega 8 horas mesmo. Isso é normal. Ah, só é? Quando nasce o sol.
0: Ai, ai, ai.
13: Vamos que vamos. Bota nós na oração hoje aí, cowboy. Principalmente quem mais precisar. Tem um amigo meu aí que não tá muito bom. Especialmente pra ele, tá? Valeu, galera.
0: Valeu, tudo galera. É bom. Tudo é bom. Valeu, Gerardinho. Bom dia pra você também, viu? Obrigado pela companhia, viu? E vamos lá de moda, né, cara? É o palco do momento, né? O seu Sandro Luiz, cara, deve estar dormindo ainda, cara, né? Não acordou ainda não, cara. Verdade. Bom dia, cowboy. Coloca nós no sorteio aí do participamento. Bom dia, bom dia. O Krause tá na sintonia com a gente também. Um abraço pra vocês aí. Obrigado aí pela companhia. Bom dia no tapetão preto também, viu? Armenta esse volume aí, ó. Chorarão, Gerardinho. Você tá doido, hein?
14: Oi, vem pegar teu cachorro. Ele tá aqui dentro do bar.
0: Deus o livre, hein? Ó. 5:24 no estúdio.

0: 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Segura aí, meu povo. Bom dia, bom dia. Vamos lá, meu povo. Vamos se mexer, viu, rapaziada? Bom dia, bom dia. Por aqui o cowboy na manhã, viu? Ô, Pelego Velho, bom dia. Pensa na buzina do caminhão, cara, do Divan, cara. Aí, ó. Escuta aí, viu, seu Pelego Velho. Morre de inveja. Ó, ó. Aí, ó, tá vendo, ó? Abraço, bom dia, bom dia, bom dia. Ai, um abraço pra você, Divan, viu? Tudo de bom aí. O sol tá nascendo já, viu? Bom dia, bom dia. O sol nasce ou como é que é o Perego Velho? Me diga pra mim, Carniça. O sol tá se pondo, quando tá indo, tá terminando esse. Como é que fala pra mim? Fala pra mim aí, Carniça. Ah, você não sabe de nada, cara. Volta lá pra casa do seu Nelson, cara.
1: Ah, que voltar pro seu Nelson, que rapaz?
0: Você não sabe nem o dia que é hoje, cara. Bom dia, bom dia, bom dia, viu? Obrigado pela companhia. Salve, salve aí, os meninos, bom dia!
2: Bom dia, qual foi, seu Malagaba?
0: Oi, Diego!
2: É o Diego aqui da Rodipel, mandar um abraço aí pra toda a galera da rodagem, pro Norberto, pro Esgobi, pra toda a piazada do trecho aí, pro Ricardo Nunes, o pegador daquelas meninas, tudo de bom, manda um abraço pra galera. Fala com esse Carniça, tocar umas músicas boas, esse Malagaba, tá
0: só. Um abraço, tá bom, tchau, obrigado! Meu Deus do céu, viu?
1: Sai fora, sai daqui, seu cachaceiro.
0: Tá vendo aí, menino? Ô, Diegão, o Carniz também, cara, né? É o pegador das meninas, sabe aquelas meninas, cara? Aquelas meninas do que vende as bananas, né? Não quer comprar banana? Bom dia, bom dia. Ademir, bom dia, você tá bom? Ô, cowboy, fala comigo que eu sou teu amigo. Manda uma moda pra nós aí, se tem coragem. Bom dia, bom dia. Abração pra vocês aí. Um ótimo dia pra nós, viu? Alô, Ademir, bom dia pra você. Obrigado pela companhia. Vamos se mexer. Bom dia pro Sidney também. Tá dando uma corridinha, né? Bora, cowboy. Bora, cowboy. Vamos lá. Vamos se mexer. Bom dia, seu Sidney. Obrigado pela companhia. Alô também pro pessoal aí, o Joel Reis. Bom dia.
3: Bom dia, cowboy. Bom dia, Zunido. Bom dia, Carniça. Ótimo, abençoada quarta-feira pra todo mundo, nós aí. Cowboy, coloca nós nas tuas orações aí.
0: Ah, bom.
3: Ô, cowboy.
0: Oi.
3: Vamos trabalhar. Porque além de nós nascer feio, nascemos pobre. Partiu o filho.
0: Aham, cara, nascemos feio. Não, nascemos bonito, cara. Meu Deus do céu. Bom dia, valeu, seu menino. Bom trabalho pra vocês aí, viu? Ó, quem também tá na sintonia, fala comigo que eu sou seu amigo, né? Apareceu atentado, tava preso com os homens. Ah, fala comigo, Tafarel, me conta.
4: Bom dia, cowboy.
0: E aí?
4: Fala comigo, meu amigo.
0: Bom dia.
4: Saí da cadeia, pia, tava preso.
0: Ah, tá.
4: Tava com saudade de mim, cowboy.
0: Ah, olha.
4: E aí, como que anda as coisas? Bora pra cima, quartou. Coloca eu no sorteio aí, cowboy.
0: Ah.
4: Tamo indo pra lá, pra aquelas bandas.
0: Ah, é?
4: Um abraço pra nós aí.
0: Mandaram uma foto aqui, cara. Tafarel, que você tava preso com essa loira, cara, aí, ó. Na verdade, uma hora a verdade aparece, né, cara? Tava preso com a loira do saco, né, cara? Meu Jesus amado, que situação, hein, cara? Tafarel do céu, depois de alguns dias preso com a loira do saco, ele falou assim, cowboy, eu saí de lá, mas olha, faceiro, cara. Bebeu tanta pinga, mas tanta pinga, né, cara?
5: Então, um pé de cana, é isso que você é, miserável. Pé de cana, miserável. E a cachaça vai te matar se você não se converter.
0: Uhum. Tá vendo? É isso aí que dá, né, cara? Tá vendo só? Fala comigo, menino.
6: Ô, cowboy.
0: Oi.
6: Tem como repetir o áudio ali, cara? Porque o Alex não escutou. Ele tava fazendo entrega já.
0: Ah.
6: Se puder repetir aí pra ele poder escutar, minha princesa, cara. Senão ele vai ficar triste.
0: Ai, ai, ai, do sonho. Vamos, tá bom então. Vamos lá repetir, né, cara? Repetir, né, cara? A gente não repete as coisas, né, cara? Mas vamos lá, né? Oh, já que você tá com seus meninos e com seus homens, né, cara, né? Pra você deixar eles emocionados, né, cara? Então vamos lá, né? Escutar aí.
6: Bom dia, Maria Calmói. Fala comigo. Tamo indo pro Tapetão Preto hoje de novo, né?
0: Acompanhado, né?
6: No sentido do litoral.
0: Aí,
6: passar o dia litorando hoje, né?
0: Aham.
6: Manda um abraço pros piais do Ferreira Congelados.
0: Pros seus homens, né?
6: Manda um abraço ali pro Alex, pro ajudante dele hoje, que tá ali trocando as marchas pra ele.
0: Ah, entendi.
6: E vamos que vamos dele, que dele, né?
0: Aham.
6: Tá com uma moda boa aí pro Alex. Ele gosta de Pablo Vittar, né? Mas
0: ai, ai, ai.
6: Bota uma modinha boa ali pra ver se ele vira macho. De verdade. Valeu? Tchau, obrigado. Deus abençoe nós e bota nós na oração aí, valeu?
0: E essa buzininha, fuleiragem sua aí?
6: Hoje estamos na carreta, né?
0: Ah.
6: Ei, pegamos... Estamos no bitrem hoje, né?
0: Ah, entendi.
6: Aí, pautona, né? Escuta a buzina aí, ó.
0: Olha lá, ó. Oh.
6: Aí, ó. Bagaceira, né?
0: Essa buzininha aí, vou falar pra você, viu, cara? Deus o livre, cara. Olha, pode fechar a régua, viu, cara? Pode passar a conta aí, fechar, né? Depois dessa, eu vou dizer pra você, viu? Marrado com os homens, né, cara? Diz que os caras vão passar litorando hoje ele, viu? Meu Jesus amado. Na estúdio 538.
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7: Muito bem, minha gente, agora são 5:40, 5:40, 20 minutos aí para 6 da manhã. Olha, bom dia, viu? 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Vamos lá, gente, de volta por aqui. É YD 741 Estúdio, a número 1 do seu rádio. Bom dia, bom dia, bom dia. Oi! Fala comigo que eu sou seu amigo. Ai, meu Deus do céu, eu vou falar pra você, cara. Olha, eu não sei, cara, o que o nosso querido amigo Ariel tem, né? Se não tá, se tá faltando serviço, alguma coisa, né, cara? Não sei, cara, né? O carniça bobado caiu na pegadinha do Ariel ali, cara. Mandou uma mensagem ali, assim, toca na esponja pra você ver aí alguma coisa, né? Boca aberta, boca de sacola do carniça foi tocar na bucha lá, né, cara, né?
8: Ei, nem vem, cara, nem vem.
7: Aí, ó, foi tocar na bucha e abriu assim, agora larga esse celular e vai lavar uma louça, viu? Miserável. Mas isso eu não tenho o que fazer mesmo, né, cara? Aí eu vou falar um negócio, né, cara? Tá, o negócio tá Deus o livre, né, cara? Jesus amado. Que situação, né, cara? Depois, é por isso que o Brasil não vai pra frente, né, cara? Por isso, né, cara? Bom dia, seu Douglas, você tá bom? Bom dia!
9: Bom dia, cowboy!
7: Oi!
9: Tudo certo, meu filho?
7: Tudo certo.
9: Aqui é o Douglas, estamos indo ali entregar um leitinho pras crianças.
7: Leitinho?
9: Tal do Corupá. Um alô aí pra rapaziada. Trabalha no transporte, né? Nas entregas do dia a dia.
7: Verdade. Beleza? Opa! Tamo junto aí, obrigado, viu? Ô Douglas, quem que gosta de um leitinho é o nosso amigo Ariel, né, cara? O caminhoneiro mais faceiro do Brasil, cara. Tá mais faceiro. É, só tem um problema, né, cara? Ele tem que trocar aquela buzininha, né, cara? Aquela buzininha que tá dando trabalho, né, cara? Meu Jesus amado, ó.
10: Aí, ó, bagaceira, né?
7: Ó lá, ó, a buzininha do carro, do caminhão do cara aí, ó.
10: Aí, ó, bagaceira, né?
7: Meu Jesus amado.

0: achando de amor.
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1: Simbora! Oi! É a estúdio, a número um do seu rádio. Ai, ai, ai, oi, oi, gurizadinha, vamos lá. Aí é moda, hein? Bom dia, bom dia, bom dia, meu povo! Vamos lá, acelerando, porque já estamos quase atrasados, hein? Bom dia, bom dia. Vamos lá, que daqui a pouquinho a gente tem um momento de fé, um momento motivacional para você por aqui nos 99,1 do seu rádio. Olha a hora, gente, agora faltando 9 minutos para 6. 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Tchau, obrigado!
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1: Muito bem, minha gente, 5 horas e 54 minutos. 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
1: Muito bem, meu povo, 5:55, 5 para 6, hein? 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Alô, Fabinho, alô, Sara, bom dia para vocês aí na manhã. Vamos lá de volta, né? Por aqui com a Hora do Cowboy. Bom dia, bom dia. Alô, Ricardo da Ilha da Figueira. Coloca nós na oração aí, cowboy. Bom dia, bom dia. Quero presente. Bom dia. Abração pra vocês aí, meu irmão. Tamo junto. Bom dia, bom dia. Aô, potência. Fala comigo, que eu sou seu amigo. Bom dia. Ó, quem também tá na sintonia com a gente por aqui, te manda um abraço aí pro senhor Roberto, né?
10: Conheço. Oi! Bom dia, cowboy, bom dia, cowboy. Bom coloca dia. Aí na oração e minha família aí, cowboy. Tô saindo agora de Xerê, derruma Rio da Luz, pegar o pessoal pra levar pro evento aí.
1: Aí cowboy. Sim, tchau, obrigado. Bom dia, bom dia. Alô, João, lá no Xerê, aliás, Joinville.
11: Bom dia, meu amigo cowboy.
1: Oi.
11: É o João. João Carlos.
1: Ah.
11: Que todo mundo tenha um excelente quarta-feira abençoado por Deus.
1: Ah.
11: E me coloque na oração das 6 horas da manhã.
1: Tá bom.
11: Eu e minha família. Valeu.
1: Valeu,
11: um abençoado quarta-feira a todos.
1: Tamo junto. Valeu, seu João. E a moda tá chegando, tá chegando. 5:58. 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

0: 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Bom dia, bom dia. Vamos lá, meu povo, 6:02. Abraço lá pro Balena, né? O Balena que mandou uma foto pra nós. Olha a cara do menino, cara, mas que morfético, né, cara? Meu Jesus, ele falou assim, cowboy, dá uma olhadinha como é que eu tô, cara. Fui salvo pelo salva-vida, cowboy. E eu dizia assim, não para, não para, não para, não para, não. Bom dia. Meu Jesus, amado. Olha só a pose do cara, né, cara? Em cima de uma prancha, né, cara? Eu vou falar pra você, viu? Aham. Trouxe a prancha do surfar, cowboy, né? Pegando onda, cara. E aí os homens lá me seguravam e falavam assim, não vai não, bom dia, bom dia. Vou falar nada, viu? Alô, Chilipinha, bom dia, bom dia. Um abraço pra você, o seu pelego velho. Você tá bom? Ótimo dia pra você também, obrigado pela companhia. Ligadinho com a gente aqui na manhã, viu? Alô também pro Rodrigo, né? O Rodrigo tá ligadinho com nós aí também na manhã.
1: Bom dia, cowboy.
0: E aí, rapaz?
1: Tudo certo?
0: Tudo.
1: Muitas coisas aí.
0: Bão.
1: Manda um prêmio pra mim. Abraço, Rodrigo, hein?
0: Valeu, garoto.
1: Tava meio sumindo, mas voltei.
0: Ah, eu tava preso de certo, né? Bom dia, bom dia. Abraço pra vocês, obrigado pela companhia dessa rapaziadinha que tá ligadinho com a gente aqui na manhã, sintonizando a programação. Cowboy, dá uma olhada como é que tá o caminhão aí. Parabéns a todos os caminhoneiros hoje. Hoje é dia do caminhoneiro. Bom dia, bom dia. Abração pra gurizadinha. Vamos que vamos, hein? Abraço pra essa turma que leva aí progresso de, né, do Brasil inteiro, hein? Um abraço pros caminhoneiros na rodagem com a gente. Aos os meninos, bom dia, bom dia. Tchau, obrigado. Vamos acelerando. No estúdio 6:04. Olha, eu quero falar pra você que tá ligadinho com a gente na manhã desta quarta-feira. Quartemos, hein? 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Tchau, obrigado.
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0: Legal, muito bem, bom dia, 6:06. Tá na hora de acordar, né? Tá na hora de levantar. Olha, Cipar Ferramentas está com uma oportunidade de emprego. 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Tchau, obrigado.
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7: Olha a hora, gente, no estúdio, 6:09. 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De volta, gente, por aqui em ZYD 741, estúdio número 1 do seu rádio. Bom dia, bom dia, bom dia. Vamos se mexer, gurizada. Alô, Cezinha, fala comigo. Olha, olha. Buzina do caminhão aí do rapaz, hein? Bom dia, bom dia. Grande Xiripinha. Mete marcha O momento é esse.
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7: Momento de fé, momento motivacional para você nessa manhã de quarta-feira. Palavra de Deus hoje nos diz na palavra de Deus, Isaías 41:10, que diz o seguinte: não temas porque eu sou contigo, não te assombres porque eu sou teu Deus. Portanto, meus amados amigos e irmãos, essa manhã maravilhosa que começa mais um dia, mais uma manhã, vamos agradecer a Ele pela oportunidade do milagre chamado vida. Nessa manhã, sabe, meus amigos, para você que está acordando agora, para você que está levantando, Ele diz: não temas porque eu sou contigo. Para você que está acompanhando a gente, momento de fé, momento motivacional para a gente agradecer a Ele. Você que está no trabalho, você que está na sua casa, aonde quer que você esteja nessa manhã, você que está trabalhando, está no caminhão, está na rodagem, você motorista de aplicativo, taxista, enfermeiros, médicos, policiais, policiais civis, corpo de bombeiros, de um modo geral, de 0 a 100, sem esquecer de ninguém, que Deus abençoe a cada um de vocês nesse momento, nessa manhã maravilhosa. E vamos agradecer a Ele pela oportunidade de mais um dia, de mais uma manhã com Deus. Oi, Papai do Céu. Obrigado, Deus. Obrigado, Senhor, por mais uma manhã. Abençoe, Senhor, o nosso dia. Colocamos em Tuas mãos, Senhor, cada pessoa que está nos ouvindo esta simples e singela oração. Abençoe, Senhor, quem saiu de casa cedo, quem está na estrada, quem abriu a porta do comércio e quem está na roça, na oficina, na fábrica, no hospital, ou até mesmo na escola. Sabe, Senhor, em tantos lugares trabalhando. Senhor, dá força para quem acordou cansado, dá esperança para quem está preocupado e dá coragem para quem está enfrentando uma luta, aquele que está passando por necessidade. Cuida, Senhor, das famílias, protege, Senhor, nosso caminho, livra de todo mal, de todo perigo e que hoje não nos falte trabalho, saúde e alimento, principalmente fé para continuar. Sabe, Deus, obrigado por mais uma oportunidade nessa manhã. Sabe, Deus, e para aquele que está pensando em desistir, Senhor, coloque, Senhor, força para ele vencer neste dia. Coloque, Senhor, no coração de cada um das pessoas a certeza que ele não está sozinho. Deus. Vai na frente, abre as portas certas e fecha as portas que não são para nós. Sabe, Deus, segura na nossa mão durante este novo dia e que tua presença esteja dentro da casa de cada ouvinte. Abençoe nosso trabalho, cada quilômetro também da nossa estrada. Em nome de Jesus nós te pedimos, fica conosco. Em nome do Pai, do Filho e do Espírito Santo de Deus. Bom dia, na estúdio 6:12.

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1: Excelente manhã pra você na estúdio. Bora lá, gente, 6h14 da manhã. Bom dia, bom dia, bom dia.
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0: Muito bem, tá aí a estúdio número 1 do seu rádio, coisa boa demais, hein? Fechando mais uma sequência pra você por aqui nos 99,1 do seu rádio. Alô, Ferrari, bom dia pra você, obrigado pelas palavras, viu, Ferrari? Bom dia pra você também. Mandou ali a foto do Arthur, né, que é o filho dele ali, ó. É isso, tá ligadinho com a gente, um abraço pra você, meu irmão. Tamo junto na audiência, que coisa boa, né? Obrigado pelas suas palavras aí, né, que tá acompanhando aqui a programação. É um ótimo dia pra você também, pra toda a sua família, viu? Alô, seu Lori, bom dia, bom dia, bom dia. Luciano também, o Luciano Bezen, bom dia.
1: Bom dia, bom dia, Xê.
0: E aí, Xê?
1: Ótima quarta-feira aí, vamos que vamos.
0: Ó, um abraço. Tamo junto. Obrigado pela companhia. Fala comigo que eu sou seu amigo. Alô, os meninos, bom dia. Abração pra vocês aí, viu? Rapaziada do bem que se liga com a gente aqui na programação. Ó, quem tá na audiência por aqui, um abraço, deixa eu ver quem tá na audiência aí, ó. Fala comigo, 984027371. Bom dia, meu povo! 99,1. Olha a hora, gente, na estúdio, 6:18. 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
0: Olha a hora, meu povo. Agora são 6:21. Bom dia, bom dia. Vamos acelerando por aqui, viu? 30 anos parece muito, mas para quem evolui, sempre é só o começo. 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Alô, menino. Tchau, obrigado. De volta para você por aqui. Bom dia, bom dia, bom dia. Ex Unido, vamos lá acelerando. Com muita música, né? Então mandar bom dia aí pra rapaziada do trecho do Tapetão Preto. Vamos lá, seu menino. Fala com nós, bom dia, bom dia. Ó, deixa eu mandar um abraço pro pessoal aí das bolachas, né? O homem das bolachas, rapaz, né? Como é que é o nome do cara das bolachas, cara, né? Falou assim, cowboy, trouxe um pacotão de bolacha aqui. É pra nós. Um abraço aí. É pra mim, carniça, não é pra você, homem. Bom dia, bom dia. Vixe! Ai, um abraço aí, viu? Que ele é amigo do Fernando Berti e já trouxe bolachas pro nosso querido amigo William Fritzky, pro Fernando. E hoje ele falou assim, cowboy, hoje eu tô levando aí pra você um pacotão de bolachas, viu? Olha aí que legal, viu? Já estão querendo passar a mão nas minhas bolachas, tá vendo aí, ó? Ai, ai, ai, carniça do céu.
11: É, claro que não.
0: Não fui eu que comi as bolachas da Dona Lúcia, viu aí, ó. Falaram pra gente que nós tinha comido as bolachas da Dona Lúcia, né? Tá vendo? Não fui eu, né? Aí, ó. Trouxeram pra nós hoje uns pacotes de bolacha, Dona Lúcia.
11: Cowboy, foi você que comeu minhas bolachas, né? Olha, olha, rapaz.
0: Foi o carniça. De tanto a senhora falar que nós tava comendo as bolachas da senhora, trouxeram pra nós hoje, viu? Ai, meu Deus do céu. Obrigado. Um abraço pra vocês aí, viu? Obrigado pela companhia. É, quem tá na sintonia, o seu Adeirir tá lá em Blumenau. Alô, os meninos.
12: Bom dia, cowboy.
0: Oi.
12: Hoje sintonizei a rádio aqui em casa, que fica um pouco fora da BR, mas, ó, meu, hoje tamo que tamo. Um abraço pra baby aí. Tamo ligado, meu jovem. Bom dia.
0: Olha lá, ó. Valeu, garoto. Um abraço pra você, seu Adeirir. Fez um vídeo e mandou pra nós aqui, ó. E sim, viu? Bom dia pra você. Obrigado aí pela companhia lá em Blumenau, ligadinho com a gente. Alô, seu Zé. O sol já nasceu, cowboy. Aí, ó. Bom dia, seu Zé, dona Simone, pro Gui, obrigado pela companhia, viu? Olha a câmera de celular do homem, pai, né? É, pai, é, tem que trabalhar de fotógrafo mesmo, né? bom dia, seu Zé, um abraço, viu? Vamos pra cima. Cowboy, vem, manda um abraço pra nós aqui, tão ligadinho aqui, manda um alô pra nós aqui, cowboy, pra galera aqui, ó. É, da Sim Distribuidora, tamo aqui, viu? Douglas e também o Paraná, tão lá em Curupá, ouvindo a programação, obrigado pela companhia de vocês aí, um ótimo dia, viu? Ó, obrigado pela companhia de vocês também. Alô, Luciano, bom dia, Luciano Bezen, fala comigo.
1: Bom dia, che. Ótima quarta-feira aí. Vamos que vamos, um abraço.
0: Vamos que vamos, alô, menino, bom dia pro Balena também, obrigado pela companhia. Salve, salve pra vocês aí, viu? É, o amigo Ferrari, que também mandou um áudio pra nós aqui, muito obrigado pelo carinho, vamos lá ouvir aqui rapidinho
13: bom
0: o áudio
13: dia,
0: do Ferrari.
13: Tá, tudo certo?
0: Oi.
13: Estava aqui analisando umas coisas, quando meu filho Arthur nasceu, nós tínhamos o glorioso Toninho Batira, o eterno Sérgio, e depois ele está em Paraná, agora tem você. E o Arthur sempre gosta de escutar nessas horas umas músicas, e ouvir, enfim, desde a época a gente fazia filhozinho até pro Toninho, pro
0: Cléber. Que legal!
13: E vocês acabam sendo parte da nossa vida. O Arthur já está com 3 anos e meio, então saiba que vocês são importantes para muitas e muitas pessoas. Vocês fazem parte, sim, da família de Jaraguá, Curupá, São Bento, Blumenau, cidades vizinhas aí. Então, uma grande audiência aí, e tantas as orações que vocês fazem, quantas palavras aí, cara, tá de parabéns, grande abraço, tamo junto.
0: Obrigado, Ferrari, pelas palavras aí, um abraço pra você, tamo junto, viu? Aumenta aí, canta Zezé de Camargo e Luciano. Você tá doido, hein? Abraço pros amigos aí, bom dia, fala comigo. Abraço pra vocês aí, viu?

0: 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Aê, rapaziadinha. Bom dia, bom dia, bom dia na Estúdio, a número 1 do seu rádio. Vamos lá, acelerando, meu povo. Excelente manhã pra você que tá ligadinho com a gente. Olha a hora, gente, agora são 6:32. 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
0: Vamos lá, minha gente, 6:34. 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
0: Olha a hora, gente, 6:35, bom dia. 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
0: Muito bem, gente. Agora são 6:37, 6:37. Vamos lá, gente. 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
0: Vamos lá, gente, 6:39, faltando aí, né? 21 minutos para as 7 da manhã. 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De volta, né? Vamos lá, caminhando por aqui com a programação. A hora do cowboy. Bom dia aqui na estúdio. Alô pro César, que tá na sintonia, mandando um abraço lá pro pessoal do Mercado Amigão. Alô, César, você tá bom? Alô, manda aí, cowboy. Um abraço pro Miro, também pra dona Adriana e pro Rudinei, que são os proprietários do Mercado Amigão aí. Tchau, obrigado! Bom dia, bom dia. Cowboy, você tá bom? Tudo certo por aí, viu? Vamos que vamos, hein? Deus abençoe seu dia, que nós entregamos na mão de Deus aí, viu? Um grande abraço, que nos fortaleça a nossa fé e que nos protege nosso dia, viu? E acalma nosso coração, que Deus abençoe e dê sabedoria para enfrentar aí toda dificuldade que vier, viu? Confiança para seguir, que Deus abençoe nosso dia, que seja um dia de paz, de bênçãos e de boas notícias. Um grande abraço ao John Kenner. Alô, John Kenner, bom dia. Você tá bom? Abração para você, meu querido. Obrigado pela audiência. Vamos que vamos, hein? Ótima manhã também aí, garoto. Bom dia, cowboy. Manda um abraço para nós aqui, para toda a família. É no São Luís. A Eliane Ferreira, bom dia. Obrigado pela companhia também. Quem mais está na sintonia com a gente? Obrigado pela audiência de vocês. O Adir da Silva, bom dia, bom dia. Abração para vocês aí, meu povo. Lori também, o Luciano Bezen, bom dia pro Balena, o grande Cezinha. Abração para essa turminha aí, viu? Que tá ligadinho com a gente aqui na Hora do Cowboy, na estúdio, a número 1 do seu rádio. 6:41, bom dia, deixa descer a moda. Vamos lá, carniça, vamos lá, Zunido. Bora, meu povo.
12: Ai, meu Deus do céu.
0: Você tá doido.

0: 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Bom dia, bom dia, bom dia, meu povo. Vamos lá, acelerando, gurizadinha. É a hora do cowboy aqui no estúdio, ao número 1 do seu rádio. Bom dia pro Gruber, fala comigo.
1: Bom dia, cowboy.
0: E aí?
1: Tamo aí no trecho, Gruber do Estrada Nova.
0: Fala, rapaz.
1: E coloca no sorteio aí, valeu. Ah. Forte abraço.
0: Valeu, sempre garoto. Tamo junto, tchau, obrigado. Bom dia aí, né, para o Chiripinha. Bom dia, John. Valeu, garoto. Alô, seu Adir, bom dia. Olha a hora no estúdio, 6:47, bom dia. Fala comigo, hein? Te mando um abraço aqui pra galera participando com a gente. Os melhores anunciantes estão aqui com a gente na estúdio, hein? Coisa boa. 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
0: Olá, meu povo, 6:49. 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
0: Muito bem, gente. Faltando 10 minutos para 7 da manhã, quero falar para você que tá ligadinho com a gente. 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
0: Bom dia, meu povo, são 6h52. 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
0: Muito bem, muito bem. São 6h54, gente. Bom dia. 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Tchau, obrigado. Estamos de volta, gente, na saideira, na reta final do programa. Acabou, né? Acabou, Zunido. Fazer o quê, né? Vambora, chora não, que amanhã tem mais. Vamos lá, meu povo! Excelente dia pra você. Olha, deixa eu mandar os últimos alô aqui rapidamente pra você que tá chegando horário político aí na programação da estúdio. Deixa eu mandar um abraço aqui pro Leandro Ribeiro. E aí, garoto?
7: Fala, cowboy.
0: Oi.
7: Bom dia.
0: Bom dia.
7: Um ótimo dia a todos os ouvintes aí da estúdio.
0: Valeu.
7: Me coloca pra participar desse sorteio aí. Valeu, obrigado.
0: Valeu, garoto. Obrigado. Bom dia, cowboy. Aqui é a Simone do Três Rios do Sul. Manda um abraço pra nós aí. Ótima manhã pra todo mundo. Obrigado pela companhia também. Quem mais aqui na audiência? Bom dia, seu cowboy. Você tá bom? É a Bianca. Tá na sintonia, trabalhando e ouvindo a estúdio também. Coloca no sorteio. Valeu, obrigado pela companhia. A gente volta amanhã, viu? Se Deus quiser, tomara que ele queira.
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0: Adeus. Paixão.
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0: do meu coração. Vambora, Zunido. Acabou, acabou.
9: Valeu, cowboy. Vamos ficando por aqui. E aí, a gente volta, né? A gente volta, se Deus quiser, né? Bom dia pra todo mundo. Vem aí o Fritas e o pessoal todo aí, né? O Bert e tudo mais.
0: Valeu, Bert. Vai vir o Fritz também depois do horário político, tá bom? Vamos, Zunido. Vambora, vambora. Fica com Deus, todo mundo. Tchau, obrigado. Vamos, Zunido. Pedacinho aí da moda pra vocês aí, ó. Aô, trem que na farmácia não tem. Vamos lá. Segura, Zunido. Segura, segura. Vambora, vambora. Tchau, minha gente. Até amanhã.

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0: Na Estúdio 7:25.
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9: 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Bom dia, William. Bom dia, Fernando.
10: Bom dia.
11: Bom dia.
10: Começa agora mais uma edição do Estúdio Atualidades, manhã de quarta-feira. Hoje é dia 16 de outubro de setembro. De 2026. Seja muito bem-vindo, muito bem-vinda a mais uma edição que está apenas começando. Você que já está sendo acordado. Opa, quase vou atropelado pela bicicleta. Você que já está sendo acordado, né, tem um excelente dia. Temos datas comemorativas hoje?
11: Hoje é Dia Internacional para a Preservação da Camada de Ozônio. Opa. Dia do Caminhoneiro.
10: A todos os caminhoneiros, né? Que
11: é verdade.
10: Fazem o transporte das cargas, aí tão importante para o país, né? Obrigado pelo serviço de vocês.
11: Também é Dia Nacional de Combate à Prevenção à Trombose.
10: Ah, então. Depois da pandemia, o que tem de gente aparecendo com trombose, né?
11: Pois é.
10: Complicado isso daí. Vamos trazer a mensagem do dia.
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10: Eu sou o Senhor, o Deus de vocês. Eu os seguro pela mão e lhes digo, não fiquem com medo, pois eu os ajudo. É o que diz a Bíblia em Isaías 41, 13. Vamos às notícias de hoje.
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10: Olha, eu quero já começar falando sobre a situação de ontem, mas antes eu quero te instigar a participar no 984027371 e também lembrar que nós estamos ao vivo nas redes sociais.
11: Exatamente, no Facebook e no YouTube da Estúdio.
10: Ok, bom, ontem o Brasil, ou parte do Brasil, parou como se fosse quando temos um jogo de Copa do Mundo. Todo mundo querendo assistir e querendo ver a sessão da Suprema Corte histórica que podia pela primeira vez abrir uma investigação contra o ministro. Ministro esse que é acusado de conversar, de auxiliar um indivíduo criminoso, não por mim, pela PF. Ministro esse cuja esposa celebrou um contrato de mais de 100 milhões de reais em serviços advocatícios. Ninguém ontem estava votando para dizer se Moraes é ou não culpado. Estava votando para ele ser investigado, que é o mínimo que se espera de um país sério. Mas o que a gente viu foi um escárnio. Flávio Dino fazendo piadinhas e desrespeitando o presidente da própria corte. Gilmar Mendes com aquele tique dele de ficar botando a boca para frente e para trás, desrespeitando tudo e todos. Uma tropa de choque formada por Dino, Zanin e Mendes para defender Alexandre de Moraes. Paulo Gonê envolvido no rolo, citado nas conversas. André Mendonça isolado, vendo que mexeu com um sistema apodrecido. Fux, com toda a sua inteligência, professor, juiz de carreira, deixando claro para nós todas as inconsistências. Flávio Dino tem uma inteligência, é verdade. Flávio Dino tem uma oratória boa, é verdade. Mas o que fez ontem foi encher linguiça, foi dar voltas, utilizando da sua inteligência e da sua boa oratória para tentar dar um ar de ilegalidade. E aí eu separei a fala, porque eu achei muito boa, de um professor que é mestre em direito criminal. E ele diz o seguinte: a sessão de ontem no Supremo Tribunal Federal deveria responder a uma pergunta direta. Há elementos suficientes para investigar a relação entre Alexandre de Moraes e Daniel Vorcaro e investigar? Há elementos, sim ou não? Não era uma sessão para condenar, não era uma sessão para afastar do cargo, não era uma sessão para retirar do cargo. Era uma sessão que apurava ou deveria apurar. Há elementos suficientes para investigar a relação entre Moraes e Daniel Vorcaro, sim ou não? Investigar. Se uma pessoa puder ser blindada a esse ponto, de modo que sequer possa ser investigada, a consequência lógica é de que ela pode fazer o que quiser de errado, que ficará a salvo. 10 ministros para responder a esta pergunta. Há elementos suficientes para investigar a relação entre Moraes e Vorcaro? Horas de discurso, questões de ordem, ataques pessoais. E os ministros não conseguiram decidir se começariam a decidir. Porque aí Flávio Dino viu que estava perdendo o controle da situação e pediu vista para sentar em cima do processo por pelo menos 90 dias e arrastar para depois das eleições. Quem indicou Flávio Dino? Lula. Só para lembrar. Antes, ministro do governo Lula. Antes, governador do Maranhão, um dos piores índices do Brasil. Filiado ao Partido Comunista. O julgamento terminou suspenso, com placar provisório de 4-3 pela análise separada dos casos de Moraes e André Mendonça. E é importante dizer que Carmen Lúcia surpreendeu, pediu desculpas ao brasileiro, fez uma meia-culpa e mostrou que pode votar favorável a investigar Moraes. A questão central de abrir ou não a investigação ficou sem resposta. Este é o primeiro problema. Diante de suspeitas que atingem um de seus próprios integrantes, o Supremo Tribunal Federal transformou a busca pelos fatos em uma discussão interminável sobre procedimentos, feita principalmente por Flávio Dino, o para-choque de Moraes. Quem deveria relatar o caso? Os processos deveriam ser reunidos? A presidência poderia ter assumido os autos? Em que ordem os ministros deveriam falar? Perguntas de regras processuais. Porém, o absurdo começa quando essas perguntas ocupam todo o julgamento e impedem o exame dos fatos. E o que já era grotesco piorou. Alexandre de Moraes, o objeto da sessão, participou da discussão e votou. É como se um cara fosse até uma sessão e ensinasse o juiz como ele deve fazer. E não só ensinasse, tivesse poder de votar para mudar a ordem da fala do juiz. Quem permitiu isso não tem dúvida nenhuma sobre o brasileiro. Ou seja, ele sabe que o brasileiro não vai fazer nada. Fachin demonstrou fraqueza. Gilmar Mendes atribuiu o viés político-eleitoral à atuação de Mendonça e comparou a concentração de informações a uma relação de máfia. Gilmar Mendes. Mendonça classificou a acusação como leviana. Gilmar respondeu: quem não se dá o respeito não merece respeito. Gilmar Mendes. Procure. Em meio a esse cenário em que o Brasil parava para discutir um assunto sério, Flávio Dino resolveu descontrair e pediu se os ministros tinham visto um vídeo do Fábio Porchat, humorista. Com certeza todo mundo em casa morreu de rir. Outro momento dantesco veio de Toffoli, que se declarou suspeito, mas falou: eu vou continuar no plenário. Sou suspeito, porém depende. Cássio Nunes Marques, que era para votar, à época indicado por Bolsonaro, não votou. Porque, curiosamente, no dia da votação, a imprensa teve acesso, através de alguém, de mensagens que apontam que ele teria recebido uma garota de programa e teriam pago a ela 10 mil reais. E apontam que seu filho teria recebido 500 mil reais para atuar na defesa do Banco Master. E depois de horas de sessão, então, veio o bizarro pedido de vista do Flávio Dino. E por que bizarro? Porque o pedido de vista, como o próprio nome sugere, é para quando o ministro precisa examinar melhor o caso para poder dar seu voto. CPC, artigo 940. Até 90 dias com o processo. Ou seja, Dino já tinha demonstrado conhecer a questão e declarado seu voto. Então pediu vista por que motivo? A vista não é para você embaraçar. Não é um recurso meramente protelatório. É para você analisar o processo, mas ele demonstra que conhece o processo inteiro. O que ele fez foi desvirtuar o pedido de vista e usá-lo para impedir a proclamação de um resultado. A maior piada, contudo, foi a seguinte. Em 2019, Alexandre de Moraes se recusou a arquivar o inquérito aberto de ofício pelo STF. Aliás, ficou com o inquérito das fake news todo esse tempo em sua relatoria, que na época Raquel Dodge, que era a época procuradora, falou: tem que arquivar. Ele se recusou a arquivar. E na sessão de ontem ele diz o seguinte: este colegiado de ofício vai votar algo que não está pedido nem pela polícia, nem pelo Ministério Público? Quer dizer, ele não fez, mas agora ele diz que não se pode deixar de fazer. Uma coisa é certa, a Suprema Corte é grande demais para os ministros que hoje a ocupam. Uma instituição honrada, indispensável, encarregada de guardar a Constituição, nunca esteve tão mal representada. E o Senado tem sua culpa na figura do presidente. Porque até hoje, nenhum pedido de impeachment contra ministro passou na mesa do presidente da casa, que tem o rabo preso. Não está fácil a situação do brasileiro. Ontem foi um dia em que somente Eno, Eparema e Epocler nos ajudaram a passar a tarde. Vamos falar de tempo com a nossa querida Camila Cardoso. Bom dia.
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15: Olá, bom dia, William. Bom dia, Fernanda, que nos acompanha por aqui. Uma quarta-feira em que a circulação marítima volta a atuar, principalmente na faixa leste do estado de Santa Catarina, o que deve promover um certo incremento de nebulosidade ao longo do dia. Fica aquela condição clássica de Jaraguá do Sul que a gente já conhece, que é justamente a alternância entre períodos de nuvens, outros períodos, inclusive, com abertura de sol. A temperatura é amena por aqui. As máximas não passam da casa dos 22 graus, o que a gente considera menos, porque a gente já está entrando aí para a segunda quinzena de setembro, naturalmente as temperaturas já começam a apresentar maior elevação. Esse incremento de umidade que traz a circulação marítima até pode trazer alguma chuva fraca isolada, principalmente na próxima noite e na próxima madrugada, mas assim, bem isolado mesmo, daqui não dá ali, fica aquela condição clássica que vocês já conhecem. Na quinta e na sexta-feira, vocês vão perceber que esse aporte de umidade vai aumentar. Inclusive, já traz algumas chuvas isoladas ali na sexta-feira. E aí, no sábado, a gente tem o retorno das instabilidades e das chuvas para Jaraguá do Sul. Inclusive, de sábado a terça-feira, a gente vai ter um período aí bastante bagunçado no tempo. Tem instabilidades com chuva no sábado, tem algumas aberturas com aquecimento na segunda e na terça, alguns temporais no início da semana que vem. Então vai entrar um período um tanto bagunçado na atmosfera a partir do final de semana. Mas hoje é aquele dia que, de certa forma, é aproveitável, ameno para os padrões da época do ano, e a nebulosidade vem esse reforço aí a partir de amanhã, trazendo chuvas isoladas na sexta e principalmente no sábado. Um abraço a todos, Camila Cardoso para o Estúdio FM, a número 1 do seu rádio.
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10: 7:43. Só lembrando, porque nunca é demais lembrar, que o próximo presidente indica 4 ministros para a Suprema Corte. 7:44. Vamos a algumas rápidas participações, vai.
11: Muito bem, vamos lá.
18: Bom dia, William. Bom dia, Fernando.
11: Bom dia.
18: É, ontem foi o clima Brasil e Alemanha, né? É. Onde o Brasil perdeu de 7-0. O Brasil só tem um jeito, tem que ser igual o Nepal, não tem outro jeito.
19: Bom dia, menino.
10: Só uma coisa, eu vejo muitas pessoas falando sobre a questão do Nepal, né? Eu acho que o povo tem que cuidar, porque não duvido que daqui a pouco vão pegar todas essas pessoas e fazer o inquérito e colocar lá por atos antidemocráticos, atos violentos. Então, até por gostar dos nossos ouvintes, eu digo, cuidado com esse tipo de afirmação, porque a gente sabe o país que a gente está vivendo. Né? Depois do 8 de janeiro, onde colocaram medo em todo mundo,

0: a linha. Eu sei que vamos chamar de banana e tal, mas não dá pra, né, pra defender. O cara ir pra rua com faixas e tal é uma coisa, igual ocorreu na época da Dilma, né? Agora, partir pra quebralheira aí já vira crime e aí complica tudo, né?
1: Bom dia, meninos!
2: Então, bom dia.
1: Ontem o Fritz, que estava em agosto, hoje ele já está em outubro? Setembro, esse ano, não tem no teu calendário, hein?
0: Eu quero que acabe o ano logo. Eu quero que passe as eleições logo.
2: Esse é o mês do grosso, então.
0: Eu não aguento mais eleição, viu?
2: Ele tá pulando.
0: Não aguento mais. Tomara que acabe no primeiro turno, inclusive.
3: Bom dia, William Fritzky. E a todos que escutam aí a Estúdio FM. Você falando sobre o STF, é bem isso. O STF e todo o sistema político brasileiro é um reflexo do povo brasileiro. Um povo, não vamos generalizar aqui, fique bem claro, mas pelo menos 50% é, como dizem, é aquele nem-nem. Não quer saber de nada, não quer saber de estudar, não quer saber de trabalhar, não quer saber de produzir. Ele só quer saber de uma coisa, vantagem e algum benefício. É, esse é o ponto. Enquanto o povo não quiser mudar, o país vai continuar assim para sempre.
4: Bom dia, William Fritzky. Bom dia, Fernando. Uma abençoada quarta-feira para todos nós, Rosane Dalma e família Três Rios do Norte. Hoje é dia 16 de setembro de 2026. Bom dia.
5: Bom dia, William Fernando. Se o Brasil fosse um país sério, eles encostariam o exército lá e carregavam essa cacalhada tudo embora de lá. Sei que tem a Constituição para ser cumprida, mas o que eles fizeram ontem, o dia todo enchendo linguiça e deixando o povo brasileiro que não abestalharam. Valeu, abraço.
0: Já resolvi pela voz, né? Aldo Dix, devido topava.
6: Fernando, só passando aqui, William, sem querer, tu acabou fazendo uma falsa equivalência, né? Tu acabou colocando o 8 de janeiro e o Nepal no mesmo nível, né? Não tem nenhuma comparação, tá? Só para começo de conversa, lá no Nepal eles queimaram pessoas vivas, tá? Eles matavam pessoas. Então, é, não, é uma coisa bem diferente do que aconteceu aqui no Brasil. Aqui no Brasil era pessoas com Bíblia na mão, era pessoas com bandeira do Brasil e com amor à pátria, sem querer bater em ninguém, sem querer fazer nada.
0: É, não dá para generalizar também, porque teve uns no 8 de janeiro que se passaram. Não dá pra passar pano também, a gente tem que ser justo, né? Teve um pessoal que cagou na mesa, teve um pessoal que botou fogo, quebrou o relógio. Então, não dá pra generalizar, né? Tinha a veinha com Bíblia, tinha, mas tinha também uns arruaceiros no meio, né? Então, não dá pra passar pano.
7: Né? Fala do... Bom dia. Esse sentimento de raiva e de potência que vocês estão sentindo, todo povo brasileiro de bem também tá sentindo. É um nojo. Mas faz o quê? Faz parte. É a criança pra hoje. Forte abraço, é o Fagundi. Tudo bom.
0: Abraço, vamos pro intervalo, ele tá atrasado já.
2: Vamos lá.
0: Voltamos já.
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4: 7h58, manda um abraço para o Alexandre Long, que estava aqui fechando toda Domingos da Nova, o BID dele. Aí depois ele olhou que ele estava parado de forma irregular. Tá certo, um abraço, obrigado pela audiência. Vai lá, traga mais alguma coisa aqui.
5: Muito bem, vamos lá, agora são 7h52, 7h52.
6: Bom dia, William, bom dia, Fernando.
5: Bom dia.
6: Bom trabalho para vocês aí.
5: Obrigado.
6: É, William, nosso país está nas mãos dos bandidos. Gilmar Mendes dizendo que não pode expor um colega, nisso ele quer dizer que todos podem errar, que nada vai acontecer. Um bom trabalho para todos vocês aí.
7: Bom dia, Fernando. Bom dia, William.
5: Bom dia.
7: Então, os ministros do STF precisam trabalhar na Globo. Voltar aquele programa que eu não gostava nada, Cacete e Planeta. Né? Ia dar boa. Um abraço.
5: Valeu, um abraço.
8: E William, bom dia, Fernando.
5: A
8: que ponto chegamos, hein? Tá difícil. Ontem, senhor Gilmar Mendes e Dino dominaram a sessão. Faquinho não teve pulso para comandar. André Mendonça, afoito. É, não conseguiu nem terminar as falas, muitas vezes, né? Foi interrompido. Gilmar Mendes tumultuou e lá vem Dino com pedido de vista, algo que já era previsto. E isso vai ficar para depois das eleições. Eleições essas que hoje estão sendo lideradas por dois candidatos que se omitem de suas campanhas, porque também tem muita satisfação a dar. Um deles, a gente já sabe, né? Que já está roubando há mais de 10 anos. O outro está fugindo, está em cima do sol, sob o nome dele, e se omite porque também não quer ser confrontado por outros candidatos. Está complicado.
4: Aliás, eu queria saber como que a imprensa teve acesso a conversas do WhatsApp dos ministros. Porque vazaram conversas do Gilmar Mendes com o Cássio Nunes e do Gilmar Mendes com o Fux. E as conversas, em tese, são favoráveis a Gilmar Mendes, que disse que no gabinete dele não vaza nada. Só nos outros gabinetes. Então, como é que a imprensa teve acesso? Por exemplo, conversa dele trocada com o Fux. Diz o Gilmar Mendes, isto revela qualquer... Aliás, me assusta um ministro da Suprema Corte ter um palavreado tão ruim no WhatsApp. Ele diz o seguinte, isto revela que coisa menos postura institucional. Espero que não, sem o acento, se repita, sem ponto final. Aí o Fux responde, Gilmar, você deve dizer espero que não se repita para quem você quiser. Para cima de mim, não. Ninguém nesse mundo diz para mim como agir. Boa noite por hora. Aí você já vê a educação. Aí volta o Gilmar Mendes. Fux, só S-O-H. Só, acho que o neto dele que escreveu, né?
5: Uhum.
4: Cuide de atuar como presidente da turma. 8 da noite. Fux, 8 da manhã. Bom dia. Cuide de não encher meu saco.
5: Caramba. Esse parece é alguém que eu conheço.
4: Aqui. Quem?
5: Não vou nem falar, né?
4: Quem é assim? Não, quem? Fala!
5: Porque preciso falar.
4: Precisa falar.
5: Tô olhando pro cara aqui.
4: Eu? Ah, você está me... Bom, pelo menos está me comparando ao Fux, não?
5: É, o Fux, Mendes, né? pela não, gentileza eu... de pedir que não atrapalhe, não incomode.
4: Cuide de não encher meu saco, né? Não, eu falo mesmo. E chama as pessoas de jacu também. Não tô nem aí.
5: Vai se lascar.
4: Vai se lascar, eu falo bastante. Chupa um parafuso até virar um prego. Falo. Mas é porque discutir com determinado tipo de gente, o Fernando Berti, é igual passar perfume em porco.
5: É verdade.
4: É igual passar perfume em porco.
5: Você tem
4: Não
5: razão.
4: Adianta. Ele vai continuar fedido. Pega um 212 Sexy Man e passe num Duroc. Ele vai continuar fedido.
5: Que comparação, hein?
9: Bom dia, meus irmãos. Tudo bem, Menezes?
5: Bom dia.
9: É, acredito que o foco não pode ser manifestação agora. Não pode, né? Tem que ficar na eleição. Vamos botar um cara coerente lá e aproveitar que o Moraes não tá atacando exacerbadamente o candidato da direita, né? Como tava sendo atacado na outra eleição de 2022. Então agora você tem que aproveitar e trabalhar para a eleição. Acredito ainda que podemos mudar a situação do país com 4 indicações para o STF que sejam constitucionais e não de direita nem de esquerda. Se o cara for constitucional, já está ótimo. E com 54 senadores mais justos, a gente pode salvar a democracia. Acredito que fazer manifestação com faixa ainda não é o caso, nem Nepal, nem nada. É, não tem nada isso aí por enquanto. Vamos focar na eleição. Um abraço.
5: Um abraço, Menezes.
4: O povo tem que cuidar o que defende, né? Porque isso pode virar contra o próprio povo. Esquece Nepal.
5: 7h57.
4: Mais uma.
5: Deixa eu procurar uma aqui, então. Mais recente. Vamos ouvir.
10: Bom dia, William. Bom dia, Fernando.
5: Bom dia.
10: Eu penso assim, né? Vejo aí muitos candidatos, sou aqui de Blumenau, provavelmente na região de vocês também tem, que na outra eleição era do partido de esquerda e essa eleição já é de direita. Na outra eleição falava muito mal da direita e agora tá trabalhando na direita. Pra mim não tem valor nenhum. É que nem o cara que torce pro Vasco um tempão e depois vira Flamengo. Beijo agora. Valeu.
4: Eu teria uma frase pra definir isso, mas se eu falar eu sou processado. Vamos pro intervalo, eu volto já.
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5: 8:01 já. Estamos atrasados, mas não tem problema. Rapidinho. Temos ocorrência de tráfico de drogas na rua Júlio Tisse. Uma ação policial realizada em Jaraguá resultou na prisão de 3 pessoas suspeitas de envolvimento com o tráfico de drogas e associação para o tráfico. Durante rondas, uma equipe policial identificou indivíduos e tudo suspeita nas proximidades de um conjunto de moradias. Durante a abordagem foram localizadas porções de crack. Segundo informações repassadas dos policiais, o indivíduo teria atuado na entrega do entorpecente. Com o apoio da agência de inteligência, os policiais localizaram o carro utilizado pelo suspeito, apontado como fornecedor. Durante a abordagem, o condutor desobedeceu as ordens de parada e fugiu em alta velocidade, realizando manobras perigosas pelas vias urbanas. Durante a fuga, objetos foram arremessados para fora do veículo. Após a interceptação, os policiais localizaram no automóvel uma porção de substância semelhante à cocaína e uma faca com resquícios de maconha. Também foi constatado que o condutor não possuía habilitação para dirigir. O passageiro foi localizado e abordado. Os policiais encontraram uma lixeira, um pacote contendo maconha. Ao todo, 3 pessoas foram levadas para a Polícia Civil para prestar esclarecimentos. Agora sim, temos tempo para mais nada. Está chegando...
6: Suzana Andrade.
5: Suzana Andrade, um abraço e até. Tchau.
6: Tchau.
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2: Sou a Suzana Andrade e a partir de agora fico com você. 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
2: 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Tudo pronto para nossa manhã de quarta-feira. E coisa boa. Hoje dia 16. É isso, produção. 16 de setembro. Muito obrigada.

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0: De volta com você, nosso melhor ouvinte, razão do meu sorriso, saber que você tá aí, viu? Você tá bem? Coisa boa demais, hein? Seja grato por isso. Top 3 vai começar. Tem música pra você se emocionar, pra você cantar junto. Ei, coisa boa.
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22: 3 porradas na orelha, meu irmão.
0: Top 3.

0: Rádio, a número 1 do seu rádio. Gostou? Curtiu o nosso top 3? Coisa boa. Deixa eu mandar um bom dia aqui pra galera. Oi, Luana maravilhosa, o Ademir, a Juju maravilhosa. Deixa eu ver aqui de onde a Juju é, lá do bairro Santa Luzia. Obrigada pelo carinho, tá bom, lindona? Quem mais mandando mensagem? A Kathleen, do bairro Ilha da Figueira. Beijo pra você, obrigada pelo carinho. Alô, Rogério! Ei, Rogério também tá passando aqui nas ondas da Estúdio FM. Daqui a pouco você vai pedir música, vai mandar beijo. 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
2: 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Seguimos em uma só sintonia, claro, 99,1 hoje é quarta-feira.

0: João Bosco e Vinícius, Hugo e Guilherme, ancorado na programação Estúdio 9 e 4. Que sol, hein? Que dia maravilhoso, né? Obrigada pela tua companhia, pela audiência. Termômetro aí na casa dos... É só isso? É? 16 graus? Tá gostoso hoje, solzão lindo, céu azul. E você aí na lida, na labuta diária, né? De mais um dia de muito trabalho. Deixa eu dar uma olhadinha aqui, quem tá passando. Oi, Mari! O que que a Mari mandou? Deixa eu ver aqui. Bom dia, um cafezinho bem gostoso. Ó, a máquina de costura no 12, né, Mari? Um beijo maravilhosa. Hoje, ó, hoje quarta-feira, dia 16, é o dia de homenagear quem enfrenta a estrada de sol a sol, né? É, com sol, com chuva, né? Levando progresso, levando alimento, esperança, né? Por esse Brasil afora. Hoje é dia do caminhoneiro, viu? Que papai do céu proteja cada quilômetro da sua jornada, né? Te proteja aí nas estradas e sempre te traga de volta pra casa, viu? Parabéns aos caminhoneiros. É uma galera muito bacana que tá sempre, né, levando a Estúdio de carona. Obrigada, viu? Um abraço pra vocês aí. Parabéns, né? Recebo o nosso carinho aqui, tá bom? Deixa eu ver quem mais tá passando.
1: Bom dia, Suzana. Oi! Uma ótima quarta-feira para todos nós. Beijo.
0: Beijo, Beth! Bom dia! Deixa eu ver quem mais aqui.
2: Bom dia, Su.
0: Oi!
2: O Carlos aqui de Santa Luzia.
0: Oi, Carlos!
2: Se possível, toca a música para nós aí do Vitor Léo. Oferecer para toda essa galera que tá na escuta. Que Deus te abençoe, te ilumine, minha querida. Beijo.
0: Obrigada, Carlos. Um ótimo dia de trabalho. Eu vou ali pegar um cafezinho. É na fé e no café, sempre. Na Estúdio 9 e 7.
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13: Bom dia, Sul.
12: Oi, bom dia.
13: Uma ótima quarta-feira para todos nós. Um sol maravilhoso. Hora trabalhar. Beijo. Marlene do bairro Santa Luzia.
12: Beijo, meu amor. Bom dia de trabalho para você aí, tá bom, Marlene?
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0: na programação estúdio pra finalizar aqui o nosso mundo sertanejo dessa quarta-feira, que tá a coisa mais linda dessa vida, né? Convidativa a você sintonizar a Rádio Estúdio FM, a você ser feliz, a você fazer feliz quem você ama, viu? 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
1: 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Que manhã linda, né, gente? De quarta-feira. Você tá bem? A família tá bem? Tá com saúde? Isso sim é riqueza nessa vida, viu?
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1: 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No paredão de hoje, nós temos pra você a primeira, Henrique Juliano. Amor dos Outros. Ai, ai, ai. Música de número 2, Kleber e Cauã, Mil Adjetivos. E a terceira, Geninho, Mariana Fagundes, Peão Tatuado. Você me ajuda? Você dá uma votadinha? É uma coisa boa. O WhatsApp da Estúdio está aí à sua inteira disposição. 984027371. 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Olha que delícia, gente. 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Combinado? 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

0: 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Primeira do nosso paredão, Henrique Juliano. Música de número 2, valendo. Ingressos para a festa. Ah, essa festa vai ser linda, em Sacra Fest, dia 26 de setembro. Isso, é isso, né, produção? 26, né? Isso. 26 de setembro, ali na Old River.
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0: Kleber e Cauã, Mil Adjetivos. É a música de número 2 do nosso Paredão Estúdio. O primeiro, Henrique Juliano, Amor dos Outros. Valendo ingressos para o Sacra Fest, dia 26 de setembro. Promoção exclusiva. 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

0: Geninho Mariana Fagundes, peão tatuado. Pra finalizar o nosso paredão de hoje, no oferecimento de Maluta. 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Estúdio 9:42. 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
4: Gente, agora eu vou mostrar como você faz um mix perfeito para o sábado à noite. Vou colocar um pouquinho de pop, aí uma dose generosa de sertanejo e, para incrementar, algum remix que a galera...

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0: Tá bom, é. Tá naquela correria que a gente super entende, viu, Nanda? É. Rapadura é doce, mas não é mole, não.
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0: para. Muito bem, o povo votou aqui, salvou. Ah, essa aqui, então tá bom. Kleber e Cauã, não deu pra vocês.
2: Que pena.
0: Eu sei, seu espanhol, sei muito bem pra quem você tava torcendo, viu? Henrique Juliano, ai meu Deus, oh, não deu.
3: Eu vou meter levar em os três, muchachos.
0: Pega leve ali com os meninos, viu? Isso.
3: Três, dois, uno.
0: Fuego, tchau. Disparou na votação, geninho, Mariana Fagundes, aquele peão tatuado. É tipo, Deus me livre, quem me dera. Alô, Adilson, Adilson Durral tá levando os ingressos para o SacraFest dia 26, viu? Um evento que promete, 26 de setembro, ali na Old River. Qual o telefone do Adilson, produção? 9996, final 25. Ah, garoto! Suzana, participei, não ganhei. Ainda.
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0: 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Bom dia.
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Nilson Neto, Luan Pereira, roteiro de casamento, pra finalizar aqui o nosso Estúdio Play, segunda edição. 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
0: Uma bela manhã de quarta-feira, manhã de semana. Prazer, bom dia. Eu, Suzana, continuo com você até o meio-dia, mas a partir de agora eu estou acompanhada, né? O Jorge já tá por aqui. Obrigada, Jorge.
17: Domingão.
0: Pelo cafezinho, tava precisando. Já é o quê? O terceiro café da manhã. Tem dias que é assim, é na base da fé e do café, que nunca nos falte, né? Sempre em abundância. Fé e café. E, logicamente, saber tudo da vida dos famosos com Sabrina Dias.
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0: Dia 16, quarta-feira. Bom dia, Sabrina.
16: Bom dia, Su, bom dia, Jorge, bom dia a todos os ouvintes. É claro, né? O mundo dos famosos tá daquele jeito, né, Su? E a gente vai contar tudo aqui pra você. Hoje a gente vai falar dele, nosso querido Faustão, apresentador que marcou aí muitas gerações, né? Marcou a vida de muitas pessoas na televisão. Ele contou nessa madrugada lá na Globo, na conversa com o Bial, sobre como foi o período ali que ele passou por alguns transplantes. Muitos, tá, Su? Pela quantidade de tempo ali. Ele contou como que começou, né, esse problema de saúde dele. Ele tava lá em Las Vegas com a família. E, de repente, ele percebeu que ele não conseguia mais caminhar, né, com a esposa e com o filho até os hotéis, que ele sentia muita palpitação e falta de ar. Foi então que, quando ele voltou pro Brasil, ele foi ao médico e um especialista em transplante, só para fazer alguns exames inicialmente. Porém, o médico percebeu a gravidade, né, e o Faustão teve que fazer, ele acabou ficando internado ali, teve que fazer um transplante de coração. Lá em 2023, ele recebeu esse transplante e em fevereiro de 2024, ele passou por mais um transplante de rim. Já em agosto de 2025, quase um ano ali depois, ele passou por outro transplante também. Ele enfrentou dois procedimentos, que era um fígado novo, no caso, e um transplante renal. Ou seja, ali durante uns 4 anos, mais ou menos, é um transplante por ano. Isso não tem corpo que aguente, né? Ele falou que nessa época ele tava ali no bico do corvo e que, graças a Deus, deu tudo certo, né? Eu acho que também muito pela questão financeira, porque dependendo... Se fosse pelo SUS, né, uma pessoa que não tem tanta condição financeira assim, teria demorado mais e dado mais complicações, né? Ele falou que hoje em dia ele tá focado, né, na saúde dele, ele não pretende voltar para as telas, a apresentação, e que ele tá fazendo musculação, fisioterapia e até Taiwan, tá?
0: Que esse Taiwan é uma arte marcial chinesa. Que funciona, gente, como uma espécie de meditação em movimento, né? Gestos suaves, né? Respiração
16: profunda.
0: Pra idade
16: dele, eu acho que é muito bom isso, né,
0: Su? Foco, né? Isso, eu acho que pra todas, viu? Seria interessante aí. Como que é o nome?
16: Taiwan.
0: Taiwan.
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0: Respira e não pira.

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0: 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Seguimos na programação Estúdio FM, a número 1 do seu rádio. 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Vai dando água na boca, hein? 10h27.

0: Henrique Júnior, na programação Estúdio Amor dos Outros. Oi, Marcos, do bairro Vila Lindsay. Tá no sorteio aqui, viu, Marcos? Quem mais? Bom dia, Su. Não assinou a mensagem. Produção, e agora? Ai, não tem como, tem que assinar a mensagem, viu, meu povo?
1: Bom dia, Su. Mais um dia lindo de Amém. Sol nessa quarta-feira maravilhosa.
0: Bora secar a roupa,
1: próxima
0: secar a
1: semana
0: casa
1: pro meu aniversário, lindo. Praticamente. Quinta-feira que vem é meu aniversário. Manda esse prêmio pra mim comemorar. É a Lu Almeida do Tifa Martins.
0: Oi, Lu. Quer dizer que a gente vai comer bolo. A gente gosta, viu? Oi, Ricardo. Um abraço pra você ali no bairro Ilha da Figueira. Oi, Gislaine. Oi, Gi, querida. A Gi colocou ali, Su, eu perdi minha carteira de identidade e gostaria de saber se de repente alguém encontrou. Se você encontrou, né? Onde você perdeu aí nas proximidades? Gislaine Pires do Nascimento Ferreira. Você pode entrar em contato aqui se você encontrou, né, o documento de identidade da Gislaine. Você pode deixar aqui na emissora que a gente entra em contato, tá bom? Oi, Su, oi, Laudelino, um abraço pra você. Quem mais aqui? O Ademir também tá sempre com a gente.
2: Tudo bem, eu quero participar do sorteio, Sofia do Raul.
0: Oi, Sofia, Dani de Guaramirim, um beijo, Dani, você tá bem? Estúdio 10:38. 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
4: Seguimos na programação Estúdio FM, céu azul só brilhando, te convidando a aumentar o volume do rádio, a lutar pelos teus sonhos, né? Tenha fé, tenha coragem, vamos dali. Deixa eu mandar um beijinho pra Lourdes Becker. Oi, Lu.
5: Diz aí, Sabrina.
6: Babado Estúdio.
4: Babado, Sabrina.
5: É babado, Su. A gente vai falar agora dela também, que tá sempre envolvida nas polêmicas, a influenciadora e criadora de conteúdo adulto, Andressa Urach.
4: Influenciadora?
5: É, influenciadora, né? Talvez não pro bem, talvez não pro mal, mas enfim, né? Ela voltou a falar sobre os antigos relacionamentos dela com alguns famosos durante uma participação do programa Disse Me Disse, que foi exibido nessa terça-feira. Ela, entre os nomes ali que ela citou, tava ali o Léo Santana, né, o cantor. Uhum. E ela relembrou que ela teve um encontro com ele quando os dois ainda estavam solteiros, que foi há mais de 15 anos. Sem entrar em muitos detalhes, ela contou que ficou uma semana sentindo dores.
4: Ai.
5: Depois ela ainda brincou, né, sobre o tamanho do cantor. A declaração chamou bastante atenção justamente pela forma direta e sem filtro que ela contou a história, né? Como sempre. Ela fez questão de deixar claro que o Léo Santana atualmente é casado e que o episódio aconteceu muito antes do casamento dele com a Lauren Prota. Na mesma conversa, ela também citou alguns outros famosos que ela afirma ter tido encontros íntimos, digamos assim, né? Neymar, Cristiano Ronaldo, Cauã Raymond, Lucas Luco e até Hulk, tá? Ela comentou também sobre o Cauã Raymond e disse que ela tem vontade de ter um remember com ele. Ou seja, foi especial, né? Ela sentiu ali algo diferente com ele.
4: É, eu soube também que nessa entrevista ela citou o Hulk, né? O jogador Hulk.
5: Exato.
4: Como um trator.
6: Babado.
5: Babado Estúdio.

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4: Ah, canção rei.
5: Isso aqui tem que ter sentimento. Displicente. Conta essa história pra nós, pai.

0: Estúdio a número 1 do seu rádio, safadão, rei vaqueiro, displicente. 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Oi, Su, oi, Fran, Franciele, tá no sorteio. Oi, Christian, um abraço pra você, seja bem-vindo, um ótimo dia. No estúdio, 10h55.
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0: musical, ó, tô com moral. E aí, você tá cheio de moral aqui com a gente, viu? 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Deixa eu dar uma olhadinha quem tá com a gente aqui. Peraí, produção, vamos lá.
1: Oi, Su. Oi. Clóvis aqui do Estrada Nova.
0: Oi, Clóvis.
1: Manda esse ingresso aí do Sacra pra mim poder curtir com a minha esposa Cristiane. Valeu, Su.
0: Valeu.
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0: Ah, garoto. Quem mais tá passando? O Adriano, do bairro Vila Lense. Oi, João. João. Bom dia, João. Lá de Massaranduba. Tá na lida, né, João? Lá nas portas. Nas portas. Um abraço pra você, tá bom, João? Quem mais? Oi, Pedro. Pedro do bairro Vieiras. Eu vou ali. Mas eu volto. Até meio-dia eu tô aqui, ó. 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
0: Tem dica de economia, vamos com ele, Mário Júnior. Mária, com você, bom dia.
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0: 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É manhã de quarta-feira, aliás, uma bela manhã de quarta-feira em casa, no trabalho, nos levando de carona, onde quer que você esteja. Muito obrigada, viu? Você já sabe, você é o motivo da minha alegria, do meu sorriso, é saber que você tá aí. Você tá bem? Você tá com saúde? É coisa boa!

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1: Bem na hora do sorteio do bife.
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3: É, tem coisas que a gente promete, mas não cumpre, né, gente?

0: ligo o seu rádio, eu só ficar ali, ó, batendo papo, dona Suzana, a trilha comendo solta. Pensei que fosse o pai já ali, ó. Oi, Marzon, querido, um abraço pra você. Tá no sorteio aqui, viu? Boa sorte. Quem mais tá passando? Deixa eu apertar o play.
1: Bom dia, Su, é Ilza do Ribeirão Cavalo. Me bota no sorteio aí, abraço.
0: Valeu, Ilza.

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3: Produção, estamos de volta e vamos juntos até amanhã. Meio-dia tem horário eleitoral gratuito e na sequência Juninho, Mário Júnior, ele chega para almoçar junto com você, ouvinte do Estúdio FM. Depois tem Fora da Caixa, Senhor Guido Cazugo, totalmente fora.

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1: Donas da casa, o arroz tá queimado, mas a salada tá daqui, ó.
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0: Cerveja de garrafa pra uma menina muito especial.

0: 6h67. Bom dia, Iraci, Iraci Fraga, beijo, alô, Bruna, Bruna de Guaramirim, quem mais?
1: Boa tarde, sua, aqui é Beatriz,
0: já almoçou.
1: Urbano, do bairro João Pessoa.
0: Oi, amor.
1: Me coloca no sorteio, desejo um maravilhoso e abençoado dia pra vocês.
0: Obrigada, um beijo, beijo pra você, meu amor, tá bom? Obrigada pelo carinho. É, será que é pra sua esse aqui? Bom dia, bom... Ai, Luísa, maravilhosa, Lua, ela ama, é uma Luanete, né? A doutora Heloísa, né? Maravilhosa, um beijo pra você, tá bom? 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

0: estúdio 11:57. Daqui a pouco tem horário eleitoral gratuito, hein? E a Su volta amanhã, às 8. 11:58.
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0: O nosso ouvinte mais um do 3389-53 está levando o...

0: Interrompemos nossa programação para a transmissão do horário eleitoral gratuito obrigatório, sob responsabilidade dos partidos políticos. E dentro de 25 minutos.
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0: Prazer, tô chegando, Mário Júnior com você, pra você aqui no Sono Estúdio. A partir de agora você participa, você interage, você manda aquele seu alô, aquele seu recado pra quem você quiser aqui na nossa programação, viu? Tá certo? Tamo junto, junto e misturado nesta tarde esperta. Ó, tá valendo por aqui. Atenção, eu tenho uma feijoada que vai acontecer neste sábado, dia 19 de setembro, lá no Bar do Nino. Uma feijoada deliciosa, uma feijoada completa, com acompanhamento de arroz, farofa. Que delícia, vai ter música ao vivo também. Que horas? A partir das 11 horas da manhã. Você tá afim de levar essa feijoada? Então bora participar a partir de agora. 984027371, tá? É em prol do Boca, que sofreu um acidente, tá, gente? Do amigo Boca aí. 984027371. É uma feijoada completa, deliciosa, hein? Pra você participar, manda aí. Hashtag feijoada a partir de agora no nosso WhatsApp. Bora que tem música chegando, Maiara e Maraíza.
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1: pessoa tem 90% daquilo que você procura em alguém. 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Aí você sai pra rua, se aventura, e realmente você encontra aqueles 10%. Mas não se deu conta que perdeu os 90%.

0: Tá valendo, daqui a pouco já tem o sorteio, tá? Tá valendo uma feijoada completa com acompanhamento pra esse sabadão lá no Bar do Nino em prol do Boca, tá, gente? A partir das 11 horas da manhã vai ter música ao vivo. Vai ter uma feijoada aqui, tá? Pra você se deliciar com uma feijoada acompanhamento no sabadão. Sábado a partir das 11 horas da manhã. Manda aí, hashtag feijoada no 984027371. Hora certa na estúdio, boa tarde pra você, meio-dia e 50.
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0: Por aqui seguimos no som da Estúdio FM 99.1. Meio-dia e 55. Até as duas, hein? Daqui a pouco tem o sorteio da feijoada. Tem uma galera participando aqui. Pode voltar minha trilha? Tá por aqui o Elvis da Figueira, o Adriano de Guaramirim, Marlise, Ricardo da Figueira, a Lourdes, aqui ó, participando da feijoada. Já tem o sorteio aqui, viu? Aumenta o volume. O nome dela é Flash, hein?

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1: Estúdio número 1 no seu rádio, Cleiton Romário. Chuva de bênçãos na programação 99.1. Quem tá levando a feijoada? Parabéns aí pro Adriano. O Adriano do final 5165 tá levando a feijoada que acontece nesse sabadão, viu? A produção já entra em contato com o Adriano daqui a pouco. Eu vou pro intervalo, daqui a pouco tem mais prêmios, tá? Fiquem ligados aqui no nosso som da Estúdio FM. Conectado. 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
1: 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Vamos recordar. Vamos matar saudades na nossa programação a partir de agora. 1h14 é o Clássicos da Estúdio que está...

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2: Hora de clássicos da Estúdio pra gente curtir a partir de agora. Vou trazer esse som. Esse som aqui, essa música lá de 2004, viu? É do álbum de estreia aí também, parte do álbum de estreia da banda Maroon 5. Essa música que eu vou trazer pra vocês, essa letra nasceu de um momento difícil na vida do próprio vocalista Adam Levine, inspirado pelo término do seu namoro com uma mulher chamada Jane. A canção fala sobre desejo, saudade e a vontade de oferecer apoio incondicional a alguém que sofre com problemas emocionais ou está em uma relação infeliz. O narrador descreve uma jovem de 18 anos insegura enquanto aceita que ela pertence a outra pessoa, mantendo um amor profundo e persistente. Vamos trazer então inteirinha pra você, bora começar! Maroon 5, She Will Be Loved, na

0: visto.
1: Sou o John Mirão do seu rádio, música linda, né? Ao som de Titãs, Epitáfio, na programação 99.1. Ai, que legal, que maravilha. Epitáfio, essa música é uma letra maravilhosa, né? Lá de 2001 essa música. Que linda. E a gente recorda que mata saudades. A partir de agora, então, vou trazer mais prêmios. 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Beleza? Tudo certo? Tudo beleza? Tudo tranquilo. Manda aí, 984027371. Estúdio 1:23.
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0: Muito bem, vamos falar com ela, Camila Cardoso. Boa tarde, Camila.
14: Olá, boa tarde, Mário. Boa tarde a você que me acompanha aqui pela estúdio. A previsão do tempo para esta quarta-feira é uma quarta-feira em que a gente segue num padrão de nebulosidade variável, que intercala com períodos de abertura de sol, mas sempre com um padrão de nuvens bastante evidente no litoral norte do estado. E temperaturas amenas que não passam da casa dos 20 graus nesta quarta-feira. Essa condição de mais nuvens e temperaturas amenas irá se repetir na quinta-feira. Inclusive, a quinta-feira tende a ter temperaturas aí entre 12 e 18 graus, que é considerado uma temperatura baixa para a época do ano. E instabilidades e condições de chuva retornam para Jaraguá do Sul e região entre a sexta-feira e o final de semana. Inclusive, no final de semana, a gente vai ter uma clara diferença no padrão térmico. A gente tem um sábado em que a gente tem nuvens e possibilidade de chuvas, e no domingo, com as aberturas de sol que devem acontecer, deve esquentar um pouquinho mais, vai ficar abafado no domingo, que pode gerar alguns temporais por aqui. E aí, lá na segunda-feira, a gente também vai iniciar com um pouco de calor. Inclusive, é um período bastante, digamos que, bagunçado em termos de condições de tempo entre a sexta-feira até o começo da semana que vem. Mas hoje, aquele dia clássico de Jaraguá do Sul, com aquela alternância entre períodos de nebulosidade, alguma abertura, e sempre com a temperatura bastante amena, inclusive se a gente comparar com a época do ano. Um abraço, Camila Cardoso para o Estúdio FM, a número 1 do seu rádio.
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0: Opa, seguimos por aqui, nós somos da Estúdio FM 99.1, 1:31. Ó, valendo, tem um par de ingressos pra você curtir o Sacra Fest. É, sábado 26 de setembro na Old River.

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1: Estúdio número 1 do seu rádio, Ícaro e Gilmar. Não me esquecerás na programação 99.1. Maravilha, galera participando aqui, 98402-7371, 98402-7371. Quem tá por aqui? Oi, Rose. Oi.
2: Boa tarde, Mário. Hashtag sacra. Manda
1: aí,
2: pra
1: ó.
2: Mim, é Rose Matriz do Sul. Beijos.
1: Tá participando, valeu, Rose. A Fabi também. A Fabi Lyer tá participando. A Pati. Boa tarde, só pra avisar que... Ah, tá bom, a Camila Cardoso tá baixinho, então tá certo, beleza. Obrigado, viu? Vamos verificar isso aí, Pati, obrigado mesmo. Hashtag Sacra 98402-7371. Tá valendo um par de ingressos do Sacra Fest. 99,1 Estúdio mais 38.

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0: lança a origem de tudo. Ó, quem tá levando aqui os... Eu tenho dois pares de ingressos do Sacra. Quem tá levando o primeiro par é a Fábio, do final 2993. E o segundo é a Rosimari, do final 5892. Levaram aqui os pares de ingressos pra curtir o Sacra, dia 26 de setembro, na Old River. Vou pro intervalo e volto já com o nosso bloco saideira por aqui. Ô, estúdio, mais 51.
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9: Muito bem, vou deixando aqui meu bloco saideira, daqui a pouco tem Guido Cazubo, eu volto amanhã, quinta-feira, a partir do meio-dia 25, depois do horário eleitoral, com mais uma edição do nosso hashtag. Até lá!

0: Vanessa Carlton, aqui na Estúdio FM, a número 1 do seu rádio. Pra fechar o hashtag, vem aí, Fora da Caixa, depois do intervalo. Segura aí. 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
5: Vai começar o programa mais fora da caixa do seu rádio. 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Tamo chegando, turma. Buenas tardes. Como é que você tá? Tudo beleza? 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
5: Aí, meus queridos, boa tarde, boa tarde. Fora da caixa tá no ar a partir de agora. Ó, quarta-feira ensolarada. 23 graus, que beleza. Que dia lindo, que tarde maravilhosa. Obrigado pela tua audiência aí. Hoje teremos o Fora da Caixa News, falando de assuntos importantíssimos. Mulheres com pelos faciais, a tendência que ganha força nas redes sociais e desafia os padrões da beleza. Vamos falar das mulheres peludas e bigodudas hoje. Também vamos falar aqui, ó, da festa de Santa Catarina, que prometeu sugar daddies ricos, só que os homens ricos não apareceram, foram só as mulheres e ficaram no prejuízo. Tem Catatumba, se enterrando as antiguinhas, né? E também às 15h tem o pior de 3, pra você votar na pior das opções que tem aqui. E hoje o páreo está sensacional. Vem passar essa tarde comigo, tá começando o programa mais fora da caixa do seu rádio. Vem, bebê.
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0: Fiemi. Estúdio FM, a número 1 do seu rádio. Panda, eu te seguro aqui no nosso Fora da Caixa. Daqui a pouco tem notícia pra você. É o seguinte, Sabrina deixou comigo aqui. Ó, gostei. É par de ingressos pro Sacra Fest. Tá chegando, turma, tá chegando. É dia 26. Grandes atrações para você que é fã do bom e velho rock and roll. É, vai ser um dia memorável. Eu tava lá na festa do ano passado, né? Foi bem divertido. Tava uma galera, né? A galera das antigas do Sacra, todo mundo fazendo parte, recordando os tempos que loqueavam lá no Sacra Fest, que eu sei. É, eu sei as loucuras que aconteciam lá no Sacra, né? Então, você pode recordar isso aí. Dia 26, tá chegando, galera. Daqui 10 dias, tem um parzinho de ingresso pra você. Curte as atrações, né? Alô, Acácio, Madre, tamo junto. Abraço pra vocês, parabéns pela organização. Ano passado foi lindo demais. Eu tenho que... Esse ano vai ser um espetáculo, né? Ah, estão prometendo grandes novidades. É o Sacra Fest. 984027371 é o nosso WhatsApp. Vou repetir para você. 984027371. 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
1: 2h22, estamos de volta. E aí, beleza? Ótima quarta-feira pra você, 16 de setembro. Pelo amor de Deus, Jorge Matheus.

0: Cidade FM, a número 1 no seu rádio, Matheus e Cauã, a nossa praia. Daqui a pouquinho tem Fora da Caixa News, falando das mulheres que estão deixando a subaqueira crescer. É. Subaqueira, bigodeira e outros pelos mais. Nova tendência. 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É dia 26. Super evento com o melhor do bom e velho rock and roll, com várias bandas confirmadas. E claro, muita diversão. 984027371. É o nosso WhatsApp pra você participar. Beleza? Ah, e no final da hora saiu o resultado. Boa sorte aí. 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
7: 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Boa tarde pra você, fora da caixa. Junto com a gente aqui nos 99.1. Vamos falar das mulheres peludas?
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7: Tem uma mulherada aí que tá aderindo, né, uma nova moda. Estão escolhendo assumir os seus pelos faciais. Olha que beleza. Aham. E aí, além de deixar a bigodeira crescer, elas estão postando nas redes sociais. Tu já chegou a ver, né? Isso aí. Deixando de esconder uma característica natural do corpo e questionando os padrões de beleza tradicionais. Esse movimento representa uma busca maior por liberdade, autoestima e aceitação. A proposta não é dizer como outras mulheres devem se apresentar, mas mostrar que cada pessoa pode decidir o que fazer com a própria aparência, se sentir obrigada a seguir expectativas impostas pela sociedade, né? Nas redes sociais, as mulheres de diferentes áreas vêm trazendo esse assunto para o debate. E você, minha ouvinte, que nos acompanha neste momento, encara deixar aí o buço crescer? É o buço que fala? Acho que é o buço, né? O buço, deixar a barbinha. Se alguém questionar, fala assim: sai daqui, eu tô na moda.
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0: 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Bem, mais alguns minutos para você participar aqui para concorrer par de ingressos pro Sacra Fest, hein? Dia 26. Vai ter Gazo com Reggae Brasil. Aí vai ter Código de Bar, Teoria do Caos, Deserta, Crazy Maria e diversas atrações, meus queridos. Tá chegando. Tá chegando. É dia 26. Promoção exclusiva aqui da número 1 do seu rádio. Tem um par de ingressos no final dessa hora. 984027371. Ó, daqui a pouquinho às 3. Tem pior de 3. Tá imperdível, hein? 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
1: 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Quem mandou aqui foi o Wilson. Galera da VEG, parabéns. Aê!

0: FM, a número 1 do seu rádio, Lauana Prado, Cobaia. Fechando mais uma sequência fora da caixa.
1: Obrigada, São Paulo.
0: Muito de nada. Par de ingressos pro Sacra Fest. Tá indo pro final do telefone 1220. Parabéns pra Luane. Vai curtir o Sacra Fest. Parabéns pra você. Só passar aqui na rádio pra retirar seus ingressos. E já já tá chegando Pior de 3. Aquela sequência espetacularmente horrível pra você ouvir junto comigo aqui no estúdio e ainda concorrer prêmios. Segura! Um beijo pra Emily. Tá ouvindo a gente? Aê! Boa tarde. 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
10: Vamos de volta. Músicas que prometem nada e entregam absolutamente nada também. Só no ar o pior de três.
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10: Aqui você vota na pior das três opções e vai estar concorrendo a partir de agora. Pizza Dog Campeira da Pizza Dog. E também tem um vale feijoada completa, rapaziada. É a feijoada em prol do nosso amigo Boca. O que, que aconteceu com o Boca? Sofreu um acidente, se estrupiou todo, Boca. Rapaz, boas melhoras pra você aí, tá? Galera na torcida pelo Boca, né? Movimentando aí, fazendo esse evento bem legal, uma feijoada completíssima lá no Bar do Nino. Então eu tenho essa feijoada que vai acontecer dia 19, né? Mais conhecido também como Sabadão. Fechou? 984027371. É feijoada e pizza dog de presente pra você que vota aqui no pior de três. Vamos para a primeira. Chegando ela, linda, maravilhosa, palmas pra ela, Verônica Voz, falando sobre avião, vai.
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0: 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Ela tem medo de avião?
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0: Entendi. Ela tava com medo de avião. É, eu acho que entendi.
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0: Lá vem a dois. Música dois é com Jorge Moisés. Essa música é um clássico. Ela nem deveria estar aqui no pior de três, porque ela é muito boa. Ela é muito boa, ela é boa demais. Então, aplausos para receber ele, Jorge Moisés, com a música Dona Maria, solta meu pinto.
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0: Por quê?
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1: Esse foi Jorge Moisés, Dona Maria Solta Meu Pinto, música 2 aqui do Paredão.
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1: Dona Maria, que dor que eu sinto. Dona Maria, por favor, solta meu pinto.
3: Vamos pra 3. Agora vem o Pablo Peter, trazendo um cover internacional com Pé de Cueco, vai!
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0: so hablo.
1: Hablo o quê?
0: So hablo inteira
1: cueco. Tá certo, meu querido. Tá, tá bom, vai.
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1: Essas são as candidatas de hoje. Qual que você acha que é a pior? 984027371. Pizza Dog e também vale feijoada do Boca lá no bar do Nino nesse sabadão. Volta aí.
3: Essa moça é pra casar.
4: Vocês estão falando besteira.

Estúdio FM, número 1 do seu rádio, Lucas Igor, Flash, a galera voltando aqui no Pior de 3. Felipe Salmento mandou assim, uma tarde guia do cara, tira esse Pior de 3 do programa antes que tu acabe com a tua audiência. É horrível e sem graça. Abraço. Ainda bem que teve um abraço atrás, né? Que tirar o Pior de 3, cara, você tá ficando maluco, cara, vai. Sai daqui. Ingrid votou também aqui, ó. Quando ela acha que não tem como piorar, sim. Pioramos muito. É, hoje tá muito ruim. Verdade, né? Eu faço por querer. Eu capricho. É pra deixar você na dúvida mesmo. Mari de João Pessoa também. Um abraço motivacional. Tá aqui o abraço motivacional.

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3: 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Tá na caixa.

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6: Bem, de volta com o nosso pior de três para todo o norte catarinense, menos pro Felipe de São Bento, que não gosta do pior de três, né? Vamos repetir as opções aqui, as fortes candidatas a pior de hoje. Lembrando que você que vota tá concorrendo. Pizza Dog Campeira, da Pizza Dog, mais uma feijoada completa com acompanhamento. É a feijoada em prol do nosso amigo Boca. Vai ser dia 19 de setembro no bar do Nino. 98402-7371. Música 1.
7: O veinho convidou a vaia pra dar um passeio de avião.
6: Verônica Voz.
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7: Medo.

0: resultado.
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0: Você vê que ele convidou ela pra viajar de avião. Ela disse que tinha medo e ele deu alternativa. Não, vai de busão, vai de carro. Ou seja, quem quer, vai de qualquer jeito, né? Foi a música, ó, Verônica Voz, Avião. Aplausos para receber o segundo candidato, Jorge Moisés. Dona Maria,

Muito bem. Jorge Moisés. Dona Maria, solta meu pinto. É música 2. Você gosta de cueco? Lá vem Pablo Peter. E a música 3, com pé de cueco.

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1: Nossa. Massacrou com a música do Air Supply agora. Barbaridade. 984027371. É o nosso pior de três. Daqui a pouco eu volto com o resultado. Belê?
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Band FM, a número 1 do seu rádio, Nilson Neto e Luan Pereira, meu roteiro de casamento. Alô pro Matheus de Capão Bonito, São Paulo, tá ouvindo a gente, que beleza, boa tarde. Obrigado pela audiência, daqui a pouco tem Catatumba, hein? Vamos pegar nossa equipe de escavação e desenterrar uma velhinha por aqui. E na sequência, depois do intervalo, eu tô voltando com o resultado. Vamos saber quem leva as comilanças e vamos decidir o que, que vai acontecer. Será que hoje vamos mandar a perdedora pra guilhotina? Será que ela vai pra bala ou vai pela descarga? Aceito sugestões. A mais votada, daqui a pouquinho, depois do intervalo.

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0: De volta aqui na número 1 do seu rádio. Boa tarde pra você. 3h42, é quarta-feira, 16 de setembro. Que dia lindo, né? Olha que belezinha. 22 graus a temperatura. Cá estou eu aqui com resultado, hein? Ó, quero aproveitar e desejar boas melhoras aqui pro nosso amigo Boca. Alô, Boca! Vai dar tudo certo, meu irmão. Fica bem firme e forte aí. E tá rolando uma feijoada, né? Em prol aí do Boca. Sofreu um acidente aí. Então, tem ouvinte da estúdio que vai levar essa feijoada completa. Lá no bar do Nino. dia 19. E também a Pizza Dog Campeira, da Pizza Dog, deliciosa, maravilhosa, vai para ele. Final do telefone, como é que é? 3482? É ele mesmo? É o Fernando? Fernando Voit, parabéns, meu jovem! Levou, levou, levou. E o resultado do pior de três? Bem, três candidatas fortíssimas, mas temos aqui a ganhadora, e é ela. Música 1, Verônica Voss.
5: O velhinho convidou a Maia pra dar um passeio de avião. Ela regalou os olhos, falou:
0: vou eleita a pior de três de hoje.
5: Medo, vou de estrada, vou de ônibus. Ele falou: vou.
0: Vai pra lá, Verônica Voss. Vou puxar a descarga aqui, vai pra descarga. Ó.
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0: Estúdio FM, a número 1 do seu rádio, Henrique Juliano, Amor dos Outros, aqui no Fora da Caixa. Já já, 4 da tarde, tem mais um Catatumba, né? Vamos cavocar fundo pra trazer aí um sucesso de volta, né? Aqui na programação da Estúdio FM. Beleza? Vamos ajudar uma ouvinte aqui. Nossa querida Evelyn, ela perdeu a carteira com todos os documentos dela e das três filhas. É uma carteira preta, comprida, e ela perdeu ontem, lá pelas 7 da noite, entre a Reino do Raul e a Epitácio Pessoa, né? Ela pode ter perdido no ônibus ou na rua. Então, se alguém passou aí ontem à noite e aí encontrou o RG das meninas, ela tem o RG, né? Por exemplo, aqui, ó, da Evelyn Andressa Gansky Padilha, Sofia Padilha, Valentina Padilha e Isadora Padilha. Tá o documento de todas elas nessa carteira. Se você encontrou, só entrar em contato com a Estúdio FM, beleza? 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
6: Ei, Laia, estamos de volta por aqui. Fora da caixa para você aqui nos 99.1. Boa tarde, olha o Mar Esbelto. Dando um rolezinho, que beleza. Aumenta o som que tem Eduardo.

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0: Estúdio FM, é número 1 do seu rádio, Wesley Safadão, Revaqueiro, Displicente, daqui a pouco tem Catatumba. 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
2: De volta, ZYD 741, 99.1 MHz, estúdios, a número 1 do seu rádio. Ótima tarde de quarta-feira para você, 16 de setembro. E agora a gente cavoca full.

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1: É mais um Catatumba que tá no ar a partir de agora. Pra recordar uma veinha aqui. E essa? Deixa eu ver pela lápide dela aqui. Cheia de poeira. Deixa eu passar um pano aqui, ó. Que ano que é? 1990. The Peach Mode. Com certeza você já dançou essa numa festa da vida aí, né? Já curtiu horrores. Enjoy the Silence. Aqui no Catatumba. Olha, a partir de agora tá valendo um par de ingressos. Sacra Fest, hein? Dia 26 de setembro, Jaraguá do Sul vai parar com mais um festival incrível para você curtir muito e relembrar os bons momentos do Sacra. Quer recordar? Então, Sacra Fest, tem um par de ingressos nessa hora para você que participa aqui no 984-027371. Foi?

0: Estúdio FM, a número 1 do seu rádio, Pedro e Benício. Lembrança boa, Cássio. Boa. Falando nisso, falando no Acácio, inclusive, ó, tô com um par de ingressos aqui, hein? Sacra Fest. Tá chegando, gente. Daqui 10 dias. É o evento que vai trazer pra você boas memórias do Sacra. Você que viveu essa era incrível, vai ter a oportunidade dia 26 ali, com grandes atrações, várias bandas, aquele chope gelado e, né, aquela galera linda. Se for que nem no ano passado, ó, vai ser sensacional. Tem um par de ingressos aqui. Bora lá se divertir, 984027371. Daqui a pouco eu volto com muito mais, não sai daí. 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
9: Aí, tamo de volta. Que beleza. Tem par de ingressos pro Sacra. Daqui a pouco tô chegando com mais um Fora da Caixa News. E as notícias que não mudam em nada a sua vida.

0: Rádio, a número 1 do seu rádio, Israel e Rodolfo. Não, mas quase. Daqui a pouco volto com Fora da Caixa News. Essa notícia aqui de Santa Catarina, inclusive, Balneário Camboriú, aquela festa que prometeu aí Sugar Daddies, os velhos da lancha rico que não compareceram. Já já eu conto. 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
14: Eu tenho um par de ingressos para você ainda nessa hora. Manda mensagem aqui. Pega o celular, sei que se viu com o celular perto aí, não larga dele por nada. Então manda 98402-7371. Guido, eu quero! Tá concorrendo. Agora tem notícia.
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14: Balneário Camboriú, que não decepciona nunca. Uma festa diferente chamou a atenção, né? O evento foi criado para aproximar mulheres interessadas nos chamados sugar daddies, homens ricos, os velhos da lancha, né? Que nesse tipo de relacionamento eles costumam oferecer presentes, viagens e outros benefícios, se é que você me entende. Yeah! Né? A festa foi promovida por uma plataforma, esperava cerca de 150 pessoas, com aproximadamente 30 homens. Só que na prática, muitos dos homens que compraram o ingresso simplesmente não apareceram. No auge da noite, lá pela meia-noite, havia menos de 20 homens no local. Flopou o evento, né? E aí surgiu a pergunta que mais se ouvia entre as participantes: cadê os nossos veios da lancha, hein? Cadê nossos veinhos? Pois é. E olha que loucura. O ingresso masculino podia chegar a 20 mil reais, enquanto algumas mulheres pagaram até 800 reais. Né? Algumas participantes viajaram de outras cidades, chegaram até sem passagem de volta, na esperança de a conhecer o velho da lancha dos seus sonhos e, ó, deu com o burro na água.
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0: Estúdio FM, a número 1 do seu rádio, Guilherme Benuto e Panda. Eu duvido. E o meu no seu ouvido. Já gelou, né? Gelou. 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

De volta por aqui, ó, quem tá levando par de ingressos pra curtir o Sacra Fest. Alô, Fabrício, do final do telefone 1427. Fabrício, é você, meu jovem. Vem aí o Chá da 5, eu continuo por aqui. Oh, yes.

Rede FM, a número 1 do seu rádio, fechando Fora da Caixa com o Guido. Daqui a pouco a gente volta. Vai começar mais uma baguncinha na sua tarde de quarta-feira.

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9: E do Cazubo.
8: Vai começar.
10: Saga 5. Ah, yeah.
9: Saúde, não, saúde.
11: Já tá em 5, uma
9: feiada. Baita hora pra dar crise de espirro no Porta Nova, né? O quê?
8: Meu, essa semana tá dose.
9: Vai, dá uma cafungada aqui. Respira, vai. Não precisa aumentar a trilha, nós queremos ouvir. Limpa esse nhanho.
8: Sei lá, bicho. Cara, meu olho começa a coçar. Tá alergia no olho, aí o olho começa a coçar, mas dá vontade de arrancar o olho com a mão.
9: Que loucura,
8: aí,
9: não faça isso.
8: 5 minutos depois eu começo a espirrar sem parar. É a idade, né, bicho? Não tem jeito.
9: E o Guizinho? Fala, meu querido.
8: O tema de hoje é uma coisa que tem me irritado. Aliás, o que não me irrita ultimamente, né?
9: Ah, tudo, né? Então qualquer coisa pode ser tema, se te irrita. Coisa que irrita o Porta Nova.
8: Mas eu quero saber dos nossos ouvintes também, porque eu tenho essa dúvida. Quantas ligações você recebeu hoje?
9: Hoje?
8: No celular.
9: Deixa eu conferir aqui agora.
8: Eu recebi 4, velho.
9: 4?
8: E foi pouco, hein?
9: Ligações hoje... de telemarketing, no caso, desses caras chatos
8: assim,
9: aí.
8: Eu não sei porque eu não atendo. 11. Você atende?
9: Não atendo também.
8: Então, você não sabe
9: hoje
8: de quem
9: eu recebi
8: que é.
9: Uma.
8: Aham.
9: 011. Até tô achando estranho, porque estão ligando pouco.
8: Já veio.
9: Mas vezes... eu recebo bastante SMS também de operadora, SMS de propaganda. Pouco. Ó, aqui, ó, olá, aqui é a Kátia do Instituto, ó, Pesquisa de População. Que eu...
8: É. Então, quantas ligações, querido ouvinte, você recebeu hoje? Você atende ou não? Eu acho que as pessoas deixaram de atender telefone, muito por culpa dos telemarketings da vida, né? Que acabaram sendo demonizados pelas pessoas, né? E
9: a função
8: lógico,
9: principal de um telefone que é fazer e receber ligação, a gente não recebe mais.
8: Não. É, eu recebo ligação.
9: Que não seja
8: da minha
9: por
8: mãe,
9: WhatsApp, que daí a gente tem o contato da pessoa, né?
8: Exato.
9: Mas se for número desconhecido.
8: O meu ele diz, às vezes, qual é a cidade, qual é o estado, Santa Catarina, Pernambuco, já apareceu. São Paulo, às vezes aparece,
9: dependendo do aparelho, aparece alerta de golpe, né?
8: É, possível golpe, verdade. O meu celular, ele toca umas 10 vezes por dia. Hoje tô 4 vezes. Tomara que durante o programa toque. Pra
9: vamos
8: gente
9: atender?
8: Poder atender ao vivo aqui pra ver o que é. Né? Você costuma atender as ligações? Você já atendeu e percebeu se era golpe ou não? O que era? Conta pra gente, tem essa curiosidade.
9: O que te tentaram enfiar?
8: É, se era realmente telemarketing, se era
9: querendo um vender
8: possível
9: alguma
8: golpe,
9: cor,
8: vender alguma coisa. Conta pra gente aí, eu quero saber quantas ligações você recebeu hoje, né? 1, 2, 3, 4, e a gente não atende, de fato, né? A gente só pega quem tem o contato no nosso celular.
9: Barbaridade.
8: Eu lembro antigamente, nos anos 80, que quando eu tocava o telefone em casa, a gente ia correndo atender.
9: Era um evento.
8: Era um evento quando o telefone tocava. Mas deixa que eu atendo. Era minhas, eu e minhas irmãs correndo pelo corredor pra ver quem atendia primeiro. Era um desejo de saber quem é que estava nos ligando. Uhum. Né? Hoje a gente foge de uma ligação.
9: Foge de ligação.
8: A gente diminui o volume. Né? A gente, meu Deus, tem desespero.
9: Ah, eu deixo sempre no silencioso. Se alguém ligar pra mim, esquece.
8: A gente tem até medo. Né? Porque se a gente atende e fala, estou aqui com seu pai, é um sequestro. Já aconteceu lá em casa isso. Ligaram pro meu pai, tadinho, idoso. Ó, estou aqui com a sua filha. Sua filha se chama tão, tal, tal, tal. Ele, sim. Ficou desesperado. A minha mãe, que é mais esperta, falou, não, isso é golpe, sai daí. Aí ela foi correndo pro orelhão lá na esquina, ainda sorte que tinha um orelhão na esquina. Ela ligou pra minha irmã, e a minha irmã tava em casa.
9: Olha que loucura, né? Ah, acontece muito. Quantos desses no Brasil por dia?
8: É. Então, minha gente, conta pra gente aí as suas histórias com ligações. Quem participar hoje concorre a uma feijoada deliciosa, um vale feijoada completa com acompanhamentos pra você saborear. É uma feijoada beneficente pro Boca, que sofreu um acidente aí, tá precisando se recuperar. É pra retirar no dia 19, agora, né, nesse final de semana, dia 19, lá no Bar do Nino. Deliciosa feijoada,
9: cartão. E é completa, hein?
8: Completinha. Completíssima. Com acompanhamentos, hein? Delícia de feijoada e par de ingressos pro Sacra Fest. Beleza?
9: Que beleza. Participa aí com nós.
8: Chada 5 está no
9: ar, bebê.

0: 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Muito bem, fechando mais o primeiro bloco aqui do nosso Chara 5. Daqui a pouco as primeiras participações também.
1: Olha, uma galera aí, né?
0: Participando aqui.
1: Recebendo ligação.
0: Quantas ligações você recebeu no seu celular hoje? Você atendeu? Sim ou não? O que rolou? Conta pra gente. 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
0: Muito bem, a dica é com o Mário Júnior. Fala, Mário, boa tarde.
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0: Muito bem, estamos de volta com o nosso Xará 5 na velocidade de um antílope. Calma, Guido, não é para saltitar como um antílope, é para correr. Quantas ligações você recebeu hoje, né? E se você atendeu ou não, né? Deixa eu colocar a trilha que eu esqueci da trilha aqui.
1: Ah, é muito importante a trilha para nós poder falar em cima sem ser no seco, né?
0: Não ser no seco, né?
1: Porque...
0: Jacaré no seco anda?
1: Cara, tirou da minha boca.
0: Ô, Tardes! O Rafa Diego diz assim, olha, eu só atendo ligações no WhatsApp, número desconhecido nunca. Hoje não recebi nenhuma, mas tem semanas que são umas 10 por dia. É isso aí. E aí, Vanessa?
14: Acabaram. Oi, meninos, então. Recebi só duas ligações hoje, mas acho que é de tanto que... Eu geralmente não atendo, mas quando eu tô com a tia que eu resolvo atender. Aí quando eu atendo, minha gente... Esses tempos atrás me ligaram pedindo pelo Maurício. Gente, eu não conheço o Maurício. Não conheço o Maurício. E eles me enchendo o saco. Você tem certeza? Puxa na memória. Eu não, não conheço.
0: É o fim da picada, né? Muito abuso.
14: Aí outro dia, liguei atrás do tal do Maurício. Falei, sim, conheço o Maurício, deles. Ah, é? Tenho contato pra falar com ele. Ele morreu, tá? Faz não sei quantos anos ele morreu, então pare de me encher o saco. Não ligaram mais atrás de Maurício. Pronto. Se acreditaram, se o homem morreu, não sei. Sei que eu conheço o Maurício, mas falecido já faz uns 14 anos já.
0: Ela buscou na memória. Mas...
14: pelo menos não me encheram mais o saco atrás dele.
0: Meu Deus do céu.
1: O Maurício da Vanessa era minha... Como é que era? Marileide. E eu recebi a mensagem, ligação, e o pessoal atrás dessa Marileide. Pensei, pra quem tudo essa mulher deve estar devendo? Bicho. Daí eu mudei de número. Uhum. E de certo eu peguei o número que era o dela, provavelmente.
0: Essas empresas de cobrança vão atrás de qualquer jeito.
1: Eles estão jogando baixo, hein? Olha o que meu amigo recebeu. Vou botar aqui, ó. Meu amigo que é militar, foi promovido a cabo, inclusive. E aí, cara, o pessoal do telemarketing tá ligado em tudo. Ó.
15: Tânia, sou consultora do Banco do Brasil. Estou enviando essa mensagem porque eu soube que você foi promovido a cabo. Parabéns. Fico muito feliz por você, viu?
1: E agora, essa risadinha mata.
15: Queria saber se você quer aproveitar para fazer um consignado.
1: Ou seja, meu amigo está agora com uma dívida de 359 mil reais.
0: Está com a dívida no cabo.

0: 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Quantas ligações você recebeu hoje? Atendeu? A Dani do Xerkazanavesque. Diz que só hoje recebeu mais de 8 ligações. Ela não atende se não tiver salvo o contato. Se for caso de emergência, vai ligar mais de uma vez com o mesmo número em seguida.
1: Exato.
0: Aí eu acabo atendendo. Fora isso, não atendo. Você deixa de atender uma ligação, vem na sequência outra com outro número. Aí você deixa de atender e vai de novo, vai mudando, né? É uma estratégia das...
1: E no começo, porque antes era só o DDD 11, né? Então a gente já sabia, ligação de São Paulo, a gente já sabia como recusar. É. Mas de uns tempos pra cá, eles começaram a botar DDD 47.
0: Sim.
1: E aí o que acontece? A gente, deve ser alguém daqui.
0: E não é, né?
1: Atende. Daí a gente atende, daí a pessoa, oi.
0: Aí desliga, né?
1: E daí desliga.
0: Por que será isso? O que será isso? Alguém sabe?
1: Ou o oi é tão natural, mas é um robô. Oi.
0: Mas aí cai,
1: daí,
0: né?
1: Aqui, oi, tudo bem? Então, estou falando com...
0: Na maioria das vezes, só fala o oi, aí depois apaga, some.
1: É.
0: O que será isso? Só pra ter um registro?
1: Cara, não sei, mas eu gostaria de ter esse emprego, cara.
0: Nós somos
1: investidores. Imagina ligar pras pessoas,
0: falar oi só.
1: A pessoa atende, fala oi e desligo.
0: Meu sonho, né? Desligar na cara de alguém.
1: Nossa, maravilhoso.
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0: Beleza, beleza, maravilha. Vamos lá, Chada 5. Você recebeu quantas ligações hoje? Atendeu as ligações? Um abraço pro João, meu marceneiro.
1: Ô, João, aqui. Marceneiro do Régio.
0: Perdeu a ponta do dedo na... na máquina de...
1: Sério?
0: Na serra. Só que ele perdeu a ponta do dedo correta, que é a do dedo indicador, né? Que é mais fácil você perder, né?
1: Perdeu o dedo correto.
0: Porque o mindinho, nas máquinas, você não tem como perceber, porque ele é um... Ele é o dedão e o mindinho é mais difícil de perder, né?
1: É?
0: Hoje em dia as máquinas têm aquela proteção, né? Pra evitar, mas sempre tem os acidentes, né? Que acontecem, não tem jeito.
1: Acontece.
0: Ó, a Munari! Fala, garoto!
24: Fala, meus queridos Chadas 5. Hoje eu recebi 6 ligações. As 6 era da Dona Fraude. Ô, Dona Fraude, me ligando direto.
0: Dona Fraude.
24: Eu não atendo, cara. Não atendo, porque se alguém quer falar comigo, primeiro eu mando o WhatsApp. E eu, pra ligar pra alguém, eu mando o WhatsApp, dando um bom dia, boa tarde, tudo bem? E perguntando se eu posso ligar, se a pessoa está disponível pra me atender. Aí depois eu ligo. Porque se vai me ligar... Primeiro vai ter o meu contato, se tiver meu contato, vai primeiro falar no WhatsApp, que é o mais normal de hoje, né? Certo, rapaziada, Chadas 5. Ah, abraço!
1: Olha aí, ó, quase uma aula de etiqueta com
0: o
1: Nair.
0: Você vê como é o sinal dos tempos, né? A pessoa avisa que vai ligar. É. Antigamente, bicho, não tinha
1: ligava, dessa. Só ligava. É. Ah, preciso falar com o Regis, vou ligar. Sei que ele tá na casa dele ou na rádio.
0: Mas antigamente não tinha como, né? Porque antigamente você tinha que ligar e falar, ó, tô te ligando. Aí você desligava e ligava de novo. Ah. Não tinha celular, não tinha mensagem. Ah, meu Deus.
1: Mas... Bom, eu era do tempo que eu não tinha telefone em casa. Aí era o vizinho que tinha. Então quando alguém queria falar com nós de casa, ligava pro vizinho.
0: Uhum.
1: Aí assim, ó, daqui 10 minutos eu ligo de novo. Daí o vizinho ia lá em casa chamar o pai e a mãe.
0: Sim.
1: Pra voltar lá pra atender o telefone.
0: Nossa.
1: Função, né?
0: E a gente que não tinha telefone em casa, ele atendia no orelhão. Passava o número do orelhão na frente de casa, na esquina, e ia atender lá. Falou, ó, 5 horas você me liga. Ele ia lá pra esquina. Eu conseguia fazer ligação de graça no orelhão, só batendo na teclinha ali. Tipo o código Morse.
1: Tem uma manha?
0: 4, 1, 2, 6, 4, rapidinho. Aí dá uma pausa, 3, 4, 3, 3, 0. Aí você vai batendo num.
1: Sério? Aí não precisava de ficha nem cartão.
0: Não ia ficha. As
1: caramba,
0: técnicas, né,
1: da
0: malandragem paulistana.
25: Tá, Regis, já é 5h15, eu já recebi 17 ligações.
0: Fala sério.
25: De telemarketing, Claro, Vivo. E para você ter uma ideia, 8 ligações da mesma empresa com 8 números diferentes.
0: Que loucura, né?
25: Fazendo cobrança atrás de um Jefferson. Se cuidem.
0: Jefferson.

0: Estúdio FM, a número 1 do seu rádio, Guido Cazubo. Vamos lá então, é o seguinte. Vamos fazer o seguinte aqui, peraí.
1: Calma, não se desespere, homem.

0: Alô, boa tarde. Boa tarde, eu posso falar com o Jefferson?
1: Alô?
0: Oi, Jefferson.
1: Alô?
0: Alô, é o Jefferson?
1: Alô?
0: Jefferson.
1: Cara, se for o Guido, cara, ligando pra mim, vai dar uma
0: porcaria. Oi, senhor. O senhor é o Jefferson? Gostaria de conversar com o senhor um minuto?
1: Alô?
0: Alô, seu Jefferson?
1: Ô Guido, vai desligar?
0: Não, Guido. Só pra ver se tava ligado.
1: Sabia, cara. Eu sabia que fazer de sacanagem. Você tá maluco.
0: 18 ligações agora.
2: Ele não tá ouvindo a gente. Agora, tá ouvindo a gente?
1: Mas é claro que eu tenho.
2: Ah, é pelo rádio, né?
1: Sim, é.
2: Ah, tá.
1: Não, pelo rádio. Não, é só pelo celular.
2: Ah, então passa pro Jefferson aí, meu.
0: Sai daí, eu quero falar com o Jefferson, mala.
2: Tchau pra ti.
1: Ai, ai. Eu sabia que ia ligar pra mim.
2: Estúdio FM 5:53.
0: Jefferson?
2: Chega.
0: Jefferson?
2: Chega, Guido.
1: Jefferson.
2: 5:53.
0: 5 e Jefferson.
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5: O tema de hoje é quantas ligações você recebeu hoje, se atendeu ou não. O meu celular é uma loucura, não tocou até agora no programa, mas costuma tocar.
6: Mas vamos atender, se nós tiver no ar, vamos atender. Jefferson?
5: Eu sabia que vocês iam me ligar. Érica, sua vez agora.
7: Boa tarde, meninos da estúdio, tudo bem?
5: Tudo bom?
7: Então, nesses dias eu recebi uma ligação e atendi. E aí era um advogado representando o Bradesco.
5: Não.
7: Uma dívida que eu tinha e que estava já em 10 mil, mas se eu aceitasse a proposta deles para pagar naquele dia, saía por R$2.500.
5: Olha isso, 10 mil.
7: Ele sabia meus dados pessoais, sabia todos os lugares.
5: Todos os lugares, não é fácil. É, o Bradesco deve ter vendido a sua dívida, né?
6: É, talvez realmente eram esses escritórios de cobrança, né?
5: É.
6: Porque daí esses escritórios, eles compram a dívida do banco. É. E aí é com eles, e não aí... é mais com o Bradesco agora, no caso.
5: E qualquer troco que vier para eles é lucro, né? Se eles, né? Porque é. Comprar dívida de inadimplente.
6: É.
5: Não dizendo que você é uma inadimplente, Érica, com todo o respeito.
6: É.
5: Mas assim, 80%...
6: Você tinha alguma conta, Fia, no Bradesco?
5: Esqueceu alguma conta paga, deixar de pagar. Hoje até conta de internet. Se você esquecer de pagar, vai para um escritório que vai te cobrar depois de alguns meses. Uhum. Né? Eu recebi no Serasa esses dias. Né? Uma conta de 2024 que minha mãe esqueceu de pagar lá em São Bernardo, só que tá no meu nome. Aí tive que pagar 85 pila, mas assim, eles conseguem.
6: Consegue.
5: Qualquer troquinho já é importante. 80% dos brasileiros estão endividados, né? Então isso não quer dizer.
6: Então que... pra eles o que vier é lucro.
5: Que vier
6: né?
5: lucro. É... Lu!
8: Só do chá? Sim, muitas ligações, mas não atendo nenhuma, porque já vem até ali spam, suspeita, essas coisas assim, não atendo, só atendo quando era.
5: Spam, suspeito? O que é fazer isso com... né? Spam, suspeito?
6: Não é espanta os peitos.
5: Ah, tá.
8: Não atendo nenhuma, porque já vem até ali spam, suspeita, essas coisas assim.
5: Como que é? Vá,
8: já vem até ali spam, suspeita, essas coisas assim, não atendo, só atendo quando era.
5: Spam.
8: Família, alguém conhecido, amigos que tem no WhatsApp... Então a gente já sabe quem é, mas tirando é? Disso não atendo ninguém, mas eu sigo muitas ligações durante o dia, de todo canto do Brasil também. Um abraço.
5: O certo seria os peitos nas panças, não os panças nos peitos.
6: É, tem.
5: Os panças
6: nos peitos. Os panças nos peitos.
5: Daqui a pouco tem Cupidão, hein? A Rádio Romântica.

0: 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Muito bem. Ó, isso é bullying com... Oh, não, tá bom. Vocês lembram que antigamente, se precisasse acordar de madrugada, ligava para o despertador do telefone fixo e pagava para eles se despertarem? Ah. Na verdade, não precisava pagar. Você tinha um código, acho que um não sei o que, 9, um número que você colocava no telefone. Você falava com a pessoa e agendava o horário que você queria acordar. E o telefone tocava no horário. Né?
1: Que legal, cara.
0: É tipo o disco de sexo das antigas.
1: Ah.
0: É isso aí. Tá bom. É,
1: isso é a parte do sexo.
0: Tinha um despertador, Evandro. É verdade. Tudo bem. Boa tarde. Encontrei uma CNH próximo à academia JTB na rua José Brunner.
1: Ah.
0: Deixa eu ver o nome da pessoa. O nome da mãe é Maria Conceição. O nome dela é... Tá de revés 3 na foto aqui. O nome dela.
1: Como é que essa foto tá de lado? Porta nova virando a cabeça. Poder.
0: Eu não tô achando o nome dela. É Maria Conceição Gonçalves Guedes Coutinho.
2: Conceição! Ainda me lembro muito bem.
0: Ah, ele arrumou a foto, mandou direitinho. Maria Conceição Gonçalves Guedes Coutinho. Caramba! Que belo nome comprido, hein?
1: Aham.
0: Ah, Maria Conceição, se você perdeu a sua CNH, é CNH? Não é CNH, não, é carteira de identidade nova. Viu? Não é CNH, não, é a nova identidade. Tá bom? Você que dá mó trabalho pra fazer, leva muito documento, pega a fila, aí me perde o documento. Hein, dona Maria?
1: Ai, ai, ai.
0: Maria
1: ai,
0: Conceição ai, ai, Gonçalves dona mocinha, Guedes Coutinho.
1: Ai, ai, ai. Ai, ai, ai, dona mocinha. Ai, ai, ai.
0: Estúdio FM 6:08.
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0: Nossa, tá parecendo um xaropinho.
1: Eu esqueci o nome dele, mas ele falou que se ele foi incomodar ele bem na hora do café, perguntando do Jefferson.
2: Ah, que pena.
1: Mandou foto da família tomando café da tarde.
2: E o Jefferson não vai tomar café?
1: Com vocês,
2: não vão esperar o Jefferson? Cafezinho?
1: Quem mais aqui mandou? Jaqueline, vai, Jaque.
3: Boa tarde, estúdio.
2: Oi.
3: Eu hoje não recebi ligação nenhuma. Geralmente eu nunca recebo, não. A não ser quando o marido vai no mercado e esquece o que tem pra comprar.
2: A única ligação é o maridão, filho de socorro.
1: Esqueci, manda listinha, o negócio é fazer lista.
2: Era tomate e o que mesmo?
4: Boa tarde, galerinha da IC do Chá. Eu um dia eu recebi uma ligação de que tinha sequestrado a minha filha.
1: Eita.
4: Sabia o nome dela, tudo. E na hora assim, com o tempo fui enrolando eles, porque ela tava na minha frente, né? Mas arrepia, cara. Olha, desse negócio aí, os caras são fera. Se não tiver uma mente boa, cai mesmo no golpe dos bichos. Os caras são fera.
1: Assim, a Netflix, quiser entrar no presídio e contratar meia dúzia, vai tudo ator. Sim, eles conseguem convencer. Até fazer a imitação da filha, né?
5: Oi, pai, eu sou a Joana, tô aqui com ele.
6: Papai.
1: A Márcia mandou até o print. 21 ligações ela recebeu hoje.
2: Você tá doido, cara.
1: Irritante. Até deixei de atender ligações importantes. É a Márcia da PND. Mandou a lista, o print, né? 011-47. Eita, nós.
2: Aí quando você tá recebendo. Eu acho sacanagem isso, porque assim, ó. Que nem a gente, às vezes, tá precisando, tá numa fila de uma cirurgia, alguma coisa, né, ligada à saúde, que você depende de uma ligação pro pessoal agendar a tua consulta. Sim. Às vezes tu perde porque ela fica no meio dessa montoeira de mensagem, de ligação inútil, né, cara?
1: Outra dica é salve os contatos, mesmo que seja um contato que você não tenha muito contato. Esses dias meu pai caiu na rua lá em São Bernardo. E eu tinha o Paraíba, o bar do Paraíba, que eu frequento lá. Quando eu vou pra lá tomar uma cervejinha, aí o Paraíba, qual é o teu WhatsApp? Eu já salvei o bar do Paraíba aqui no meu celular. Eu nunca falei com o Paraíba, só salvei, só peguei lá e salvei. Né? Um dia meu pai foi lá no Paraíba pegar a marmita, que ele serve em almoço.
2: Uhum.
1: Ele foi andando, caminhando e caiu, se quebrou todo lá, 50. E o telefone tocou com o Paraíba me ligando. Olha aí, tá vendo? Se fosse uma ligação, se não tivesse salvo o contato do Paraíba,
2: ia ficar no vácuo.
1: É, ia ficar no vácuo e não ia ter como avisar minha mãe que meu pai caiu pra ela buscar ele lá, né, no bar. E meu pai nem bebeu, né? Ele foi lá buscar a marmita.
2: Mas é o que ele diz, né?
1: Não.
2: É o que ele diz, seu Maia.
7: Porta Nova, eu não aguento mais receber ligações.
1: Eu também não.
7: De um tal de UOL querendo cobrar uma taxa por usar um e-mail do UOL. Eu nunca criei um e-mail no UOL. Rapaz,
1: que loucura.
7: Mas eles ligam 50 vezes por dia.
1: E não tem o que fazer, eles não param, né?
2: Não param. Você bloqueia um,
1: vem outro
2: número. Já vem outro número,
1: É irritante, né? Dá vontade de... É que assim, o brasileiro tá à mercê de tudo hoje, né? A gente não tem nenhuma salvaguarda.
2: Mas acabou com a nossa paz, né?
1: Acabou
2: com a nossa paz, a gente não liga mais pras pessoas. Agora a gente manda só mensagem no WhatsApp e depois ignora as respostas.
1: É. A gente tá se isolando e se irritando.
2: É.
1: Cada vez mais fácil, né? Que coisa chata.
2: Ah, hoje eu também. Eu recebo áudio, ó. Vanessa me mandou um áudio aqui. De 9 segundos. Meu, é muito tempo. Eu não vou ouvir isso aí.
1: 9 segundos? Escuta aí, põe pra gente ouvir. Não.
2: Ah, eu ia botar.
1: Mas você conhece essa Vanessa?
2: É a Vanessa.
1: Oi, Vanessa. Tudo bem, Vanessa? O Paulo tá falando alguma coisa aqui pra concluir. Mas o cara.
2: Paulo.
1: O Paulo nunca fez um e-mail, aí eles ligam cobrando, que o senhor deu um e-mail. Ninguém, hoje tem tudo e-mail grátis, não precisa mais
2: pois
1: pagar pra ter
2: é
1: e-mail.
2: Que paga pra ter um e-mail do UOL.
1: É.
2: Né?
1: Tem, vai, fala.
2: Isso é a gente que usava.
7: Porta Nova, a Rafaela, que tá aqui junto comigo, ela teve uma boa ideia. Acho que nós deveríamos entrar com uma ação pública conjunta contra a operadora. Cada um entra contra a sua operadora. Que eles selecionem as ligações, ou eles dêem um jeito nessas ligações que ligam uma atrás da outra com um número diferente. Eles têm que ser responsáveis, né, Porta Nova?
1: Também acho, concordo. Né? Se eles sabem de tudo na nossa vida, né, se a tecnologia é tão avançada para eles descobrirem tudo que a gente faz no celular, também o que nos incomoda, eles bloqueiem também, né? Mas não, o povo só leva nos lombos.
2: Só na catarreta.

0: 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Agora fiquei com medo, Guido.
1: Por quê? Porta na
0: mensagem
1: linha.
0: Do Xandão.
2: Galera, seguinte, ó, passar o bizu pra vocês aqui, ó. É, faz o cadastro lá no Não Me Perturbe.
0: Já fiz.
2: Não Me Perturbe,
0: não,
2: do,
0: não adiantou nada.
2: Do link, do site que você pesquisei, tem até app pra celular também.
0: Já fiz.
2: Ah, Não Me Perturbe, se cadastra teu número lá, preenche todo o cadastro.
0: Já fiz.
2: E aí,
0: 2019.
2: Acaba essas ligações de spam.
0: Já fiz.
2: Eu cadastrei há um tempo aí.
0: 2019.
2: E nunca mais me incomodei.
3: Já fiz.
2: Beleza?
1: E quando se fez?
2: Boa tarde, boa 2019. Noite pra vocês aí. Forte abraço.
0: Já fiz.
2: Alexandre aqui do Estrada Nova falando.
0: 2019.
1: 2019 que se fez o Não Perturbe.
0: Não Perturbe. Não Me Perturbe é o site.
1: Não Me Perturbe.
0: Procura aí, cadastra
1: faz tempo
0: o seu
1: que
0: celular.
1: Fez?
0: Faz tempo.
1: Põe tchau, tchau, mocinha.
0: 2019.
1: Ah, 2019?
0: Não Me Perturbe.
1: Não Me Perturbe.
0: É, já fiz.
1: Ah, você fez então?
0: Em 2019.
1: Ah, que bom.
0: Foi o nãomeperturbe.com.br. Você quer dar seu número celular?
1: Isso.
0: Já fiz.
1: Você fez em 2019, mas.
0: É. Ah. Fiz. 2019.
1: Bom que fez, né?
0: Ele falou que tem que refazer. Já refiz.
1: Quando que você fez?
0: 2026.
1: Ah, você tinha feito em 2019?
0: É, refiz.
1: Refez agora.
0: 2026.
1: Quando?
0: Mas fiz em 2019.
1: Mas fez e refez.
0: 2026. 6h27.
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7: Uau! Aproveita esse sistema de declaração aí para fazer para alguém, manda aqui que dá tempo.

0: Número 1 do seu rádio, após o intervalo, tem Cupidão pra afagar o seu coração. 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

0: Olá, boa noite pra gente. Tá no ar mais um Cupidão, o seu programa romântico de toda quarta-feira, aqui na programação da
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0: Ai, que delicinha ter você aí do outro lado do rádio. Muito prazer, eu sou o seu amigo do rádio, Ludovico Pansolin. Dá um sorrisinho pra mim. Na central de áudio tem ele, Wagner Love.
2: Oi.
0: Boa noite pra gente, nosso Cupidão tá começando a partir de agora. E aqui a gente faz questão de juntar os corações que estão separados pela vida, mas nós queremos ser um instrumento do amor na sua existência.
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0: Ah, nesse classificados de hoje, é um rapaz ou é uma moça?
2: É uma moça.
0: É uma moça. É uma moça que está à procura de um amor. Aliás, a amiga dela está junto com ela.
2: Ajudando.
0: Dando as credenciais, porque a moça é um pouco tímida. É moça de família,
2: ela
0: moça do interior.
2: Hã? Ela saiu da cadeia e não tem celular.
0: Ah, tá certo. Mas que bom que ela tem uma amiga solícita que está a fim de ajudá-la a encontrar o grande amor da sua vida. Vai.
4: Paloma, ela tem 35 anos, ela está em busca de um amor. Paloma passou 10 anos presa.
0: Oxe.
4: E ela soltou agora há pouco, vai fazer um mês mais ou menos que ela está aqui em casa. Ela está à procura de uma pessoa com 60 e 80 anos, certo? Uma pessoa de idade, porque ela já curtiu muito com gente nova e é sem futuro. Paloma tem 9 filhos, o pai dos filhos dela faleceu.
0: 9? Né?
4: Paloma não tem vício de droga, de cigarro, nada. Ela
0: que bom.
4: Gosta de beber de vez em quando, né, Paloma?
5: É.
4: Paloma não tem deficiência, só uma perna que é menor do que a outra, mas tá tudo ok, tá tudo. não tem nada assim que impeça, não. Paloma tá pronta pra dar muito amor e carinho. E se vocês, se alguém aí se interessar por Paloma e quiser, entra em contato comigo, fala comigo, que a gente vai ver isso aí, né, Paloma?
5: É, sim.
4: Paloma, tem alguma coisa pra dizer, Paloma?
5: Não.
4: Não? Pronto, gente. Então é isso. Paloma tá em busca de um amor. Se tiver uma pessoa aí pronta pra cuidar dela, dos 9 filhos, Paloma não recebe benefício, nem recebe auxílio de governo, porque é muito menino e o governo não quis.
0: Poxa,
4: mas ela tá aí, pronta pra dar um carinho, viu? A cuidar de uma pessoa idosa, certo? Quem quiser, é só entrar em contato comigo.
0: Paloma está à procura de um novo amor. Com essas credenciais, ela vai encontrar logo, logo, um baita de um pretendente pra, né, assumir essa família linda de 10.
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0: Ai, os recadinhos não param por aqui, não param. O povo gosta de falar de amor. O amor que move montanhas. O amor que irradia nos corações. Temos esse recado aqui, presta
6: meu
0: atenção.
6: Meu nome é Amanda, fala aqui da Vivo, tudo bem com você?
7: Tudo bom.
6: Que ótimo. Adeus, o motivo da minha ligação para você nesse mês de maio de 2023 é porque a Vivo ela tá com uma oferta para sua linha.
0: Eita. Só caiu isso? A ligação. Caiu a ligação.
2: A oferta acabou.
0: Pois é, mas olha aí. Não há chance desperdiçada. Né? Para quem está carente, até uma ligação de telemarketing vira uma ligação de telemensagem.
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0: Gente, hoje preparei uma música incrível para a tradução. Essa banda que é sensacional, Wagner Love. Beges. Massachusetts. É uma música que vamos traduzir a partir de agora aqui no Cupidão. 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
5: Entende, olha o gol.
0: Traz um vinho, tio, vai. Toção, Francisco. O cara viu 10 dentes. Ana 2. Embaraça. Compre e dá um.

0: fala no meu ouvidinho.
1: O quê?
0: Eu gostei.
1: Não,
0: fala,
1: não
0: tem vergonha. Fala no meu ouvidinho, fala. Eu gostei.
2: Tem vergonha, cara?
0: Tudo bem. Ai, que delicinha, gente. Fechando mais uma edição. Muitas atrações no programa de hoje. Quarta que vem, voltamos para falar de amor. Para o seu coração fazer tum-tum. Tum-tum. Tum-tum. Eu sou seu amigo e apaixonado do rádio, Ludovico Pansolin.
1: Dá.
0: Dá.
1: Tá ok.
0: Dô.
1: Tá.
0: Dô.
1: O quê?
0: Dá um beijinho em mim.
3: A emoção está no ar.
0: Nem mim.
2: Dá uma pegadinha.

0: esse ano vai dar certo.
1: Tchau.
2: Bonata.
1: Da 5.
2: Bonata.
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4: Existe uma teoria que se chama 90-10, onde uma pessoa tem 90% daquilo que você procura em alguém, só que você foca naqueles 10% que falta. Aí você sai pra rua, se aventura, e realmente você encontra aqueles 10%, mas não se deu conta que perdeu os 90%.

0: Estúdio FM é número 1 do seu rádio. Após o intervalo, quem leva os presentes do Xará 5 de hoje? Mas pode ser? Mas já não, já é quase 7 horas.
1: É verdade. Vamos logo
0: pro
1: intervalo.
0: Vai logo então. Estúdio FM, 6h59.
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0: Muito bem, quem tá levando então os presentes desta tarde e noite de Xará 5?
1: Chora!
0: Par de ingressos pro Sacra Fest e o Vale Feijoada.
1: Nossa, que pausa dramática.

0: E aí, quem que ganhou a porta nova?
1: Fala logo, pra ir embora.
2: Eu tô pegando aqui o nome da pessoa. Ah, é?
1: Estou me cagando.
2: Quem está levando, então, é a Érica, do 8419, final 99. Tá bom, Érica?
0: Érica, I don't know.
2: Tchau, Guido.
0: Valeu, gente. Amanhã tem Fora da Caixa, 2 da tarde. Te espero aqui nesta emissora.
2: Vai, então. Tchau pra ti.
0: Tchau.
2: Eu fico por aqui, tem hashtag.

0: Estúdio FM número 1 do seu rádio, muito bem, fechando o Xará 5 que volta amanhã com classificados do Xará, toda quinta-feira. Intervalo rápido, a gente volta com hashtag. Estúdio FM 7 e 8.
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16: Alô, Porta Nova. Você tá de brincadeira, né? Presta atenção no serviço.
0: Tá bom. 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Regis Porta Nova no comando da nave.
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20: Boa noite, Esporta Nova.
0: Uma ótima noite para você, ouvinte ligado na Estúdio FM. Bora lá participar com a gente. Hoje tem Clássicos da 99, tem a previsão do tempo com a Camila Cardoso. Vamos passar aí os resultados e acompanhar os jogos das quartas de final da Libertadores da América e da Sul-Americana. A tabelinha para você. E você participa com a hashtag Eu Quero. Tá valendo aqui, ó. Par de ingressos pro Sacra Fest. 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É isso aí, lá na Old River, tá bom? Para você participar. Para o ingresso pro Sacra Fest e mais combo do Super Dog do Xuxa, com dois dogs egg e duas cocas KS geladíssimas para você saborear lá no Xuxa. Hashtag Eu Quero 984027371. Tá começando.
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0: Bom demais!
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0: FM, a número 1 do seu rádio, primeira sequência aqui do nosso hashtag estúdio, hashtag eu quero. Tá valendo um par de ingressos pro Sacrafest e combo do Superdog do Xuxa. É hora da previsão do tempo. 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
0: Camila Cardoso, a nossa mulher do tempo, com a previsão para você. Oi, Camila, boa noite.
3: Olá, boa noite, Regis, boa noite a todos. A circulação marítima ganha um certo reforço durante a próxima noite, o que pode trazer algum chuvisco, algum garoeiro por aqui. E a nebulosidade deve aumentar entre a quinta e principalmente na sexta-feira, quando pode trazer chuvas fracas e ocasionais para Jaraguá do Sul. Ao longo do final de semana, a gente tem um conteúdo de umidade bastante grande, que vai trazer instabilidades e chuva. Portanto, a próxima noite é uma noite amena, com aproximadamente 13 a 15 graus em Jaraguá do Sul, caindo para a faixa de 11 no período da madrugada. Algum chuvisco, algum garoeiro pode acontecer e muitas nuvens por aqui. Amanhã, na quinta-feira, é um dia ameno e essa temperatura amena é por conta da cobertura de nuvens que vai se fazer presente até o sábado, inclusive com a chuva aumentando de intensidade no sábado. Camila Cardoso, para você ouvinte aqui da Estúdio FM, a número 1 do seu rádio.
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9: 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Daqui a pouco tem clássicos da 99 pra gente curtir e matar saudades, hein? Bora com mais música, Cristiano Araújo.

0: Bom dia, FM, número 1 do seu rádio. Muito bem, fechando aqui mais um bloco do Hashtag Estúdio. Após o intervalo, tem Clássicos da 99. 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
2: Uma curiosidade que muitos não sabem em relação ao nome desta banda é que antes eles se chamavam West End, região da cidade de Londres. Mas, algum tempo depois, adotaram o nome de Pet Shop Boys, por conta de alguns amigos de Chris que trabalhavam em uma pet shop. Ainda no final dos anos 90, a dupla, ao lado do guitarrista John Mayer, depois do fim dos Smiths, e Bernard Sumner, do New Order, formaram a banda Electronic. Este super grupo tinha tudo para ser uma grande banda nos anos 90, porém cada um acabou seguindo seu caminho, sendo lançados apenas 3 discos. O Pet Shop Boys, ao lado de Eraser, Soft Cell e Azul, é uma das bandas de maior sucesso surgida nos anos 80. Boa parte da imprensa britânica considera a dupla, formada por Neil Francis Tennant e Christopher Sean Lowe, a maior dupla de pop eletrônico da história da música, devido às suas composições extremamente instigantes, inteligentes e aos arranjos maravilhosos de suas músicas. A dupla mostrou ao que veio com seus primeiros discos, Please, Actually e Introspective, recheados de clássicos que arrebentaram nas pistas do mundo todo e até hoje fazem a cabeça da galera, como West End Girls, It's a Sin, Always on My Mind, Domino Dancing e Go West, que vamos ouvir agora.

0: Esperar. Estúdio FM número 1 do seu rádio, vamos fugir. Gilberto Gil, antes, Pet Shop Boys com Go West nos clássicos da 99. De volta amanhã aqui na estúdio. 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
7: Ótima noite para você, ouvinte ligado na estúdio. Curtiu o pagodinho do Pixote.

0: Estúdio FM é número 1 do seu rádio. Jorge Matheus fechando mais um bloco aqui do hashtag Estúdio FM, hashtag Eu Quero. Valendo par de ingressos pro Sacra Fest e combo do Super Dog do Xuxa. Mande sua mensagem no 984027371, hashtag Eu Quero. 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
0: Estamos de volta. Daqui a pouco a relação de jogos desta noite, partidas em andamento da Libertadores, Copa Sul-Americana, jogo do Brasileirão, partida atrasada aí da 21ª rodada.

0: É nossa, Estúdio FM número 1 do seu rádio, muito bem. Seguinte, hein? Vamos falar de futebol. Noite com muitos jogos. Tem jogo da 21ª rodada do Brasileirão, partida atrasada, né? Botafogo vai empatando com o Grêmio em 1-1. Por enquanto, 1-1. A partida começou às 19h30. Fogão que tem novo técnico, né? O Tite. Tudo bem, Botafogo 1, Grêmio também 1. Pela Sul-Americana, ontem tivemos a classificação do Boca Juniors, que empatou com o São Paulo, 1-1. E o Vasco, que venceu o Santa Fé por 2-0. Então, uma semifinal já temos aí entre Boca Juniors e Vasco. Bola rolando para Atlético Mineiro 3, Santos 1. Na ida, o Santos venceu por 2-0 na Vila Belmiro. A partida vai indo para os pênaltis. Atlético 3, Santos 1. E amanhã tem Montevidéu contra o Cienciano. Essa é a decisão da próxima semifinal. Então, hoje saberemos quem passa, se Atlético ou Santos. Por enquanto, indo para os pênaltis. E pela Libertadores da América, ontem tivemos a classificação do Fluminense, que mesmo perdendo por 2-1, garantiu a classificação para o Platense. Fluminense garantiu a sua vaga. Bola tá rolando para LDU e Palmeiras. Jogo meio emocionante, hein? Na ida, o Palmeiras venceu por 1-0. A partida vai empatando em 1-1. A partida começou às 19 horas. Às 21h30 tem Corinthians e Estudiantes. Na ida foi 1-1. Jogo às 21h30 na Neoquímica Arena. E amanhã, Flamengo e Independiente del Valle. Flamengo venceu fora de casa por 2-0 e recebe amanhã no Maracanã, às 21h30, o Independiente del Valle. Os jogos desta noite, Brasileirão, Sul-Americana e Libertadores. 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
0: Muito bem, já estamos de volta.
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0: Com Vitor e Léo.

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0: Oba, Estúdio FM número 1 do seu rádio, mais um bloco aqui do nosso hashtag Estúdio FM nesta noite de quarta-feira. A gente vai fazer um rápido intervalo e volta já. A galera continua participando aqui com hashtag Eu Quero, valendo par de ingressos pro Sacrafest e Combo do Xuxa. 8:31.
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0: Beleza, beleza, maravilha! Olha, maravilha, Palmeiras. Deu uma relaxada ao seu torcedor. Palmeiras faz 2-1 fora de casa e vai garantindo a classificação para as semifinais da Libertadores.

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0: 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Muito bem, fechando aqui com a Ana Carolina, quem de nós dois? Após o intervalo, quem leva os presentes dessa noite aqui do hashtag? Bora lá. 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
8: Ah, esses dois, hein? Quem tá levando o combo do Superdog do Xuxa e par de ingressos pro Sacra Fest é o Everton, do 9958, final 41. Aê, garoto! Já informamos aí no WhatsApp. Parabéns!

0: Não conseguiu hoje, não desista, persista. Persistência é a chave pro sucesso. Amanhã tem mais. Vou deixar as saideiras, na sequência tem a Voz do Brasil. E logo mais às 10 da noite, o Nando Bert comanda o nosso Deixa Rolar. Uma excelente noite pra todos nós.
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0: 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As notícias do governo federal que movimentaram o país no dia de hoje.
1: Olá, boa noite.
2: Uma boa noite para você que nos acompanha em todo o país.
1: Quarta-feira, 16 de setembro de 2026.
2: E vamos ao destaque do dia.
1: Brasil cria política nacional para minerais críticos e estratégicos.
2: A ideia é produzir mais e agregar valor aos recursos naturais brasileiros. Gabriela Noronha.
3: A lei cria uma política nacional voltada a minerais considerados estratégicos para o país, além de estabelecer incentivos fiscais e instrumentos de financiamento para o setor.
1: Segurança pública.
2: Forças integradas de combate ao crime organizado deflagraram uma operação em 19 estados.
1: E mais de 500 milhões de reais foram bloqueados de organizações criminosas. Claudimário Carvalho.
4: A operação investiga crimes como tráfico de drogas e armas, lavagem de dinheiro, homicídios, extorsão e atuação de organizações criminosas violentas.
2: Problemas com plano de saúde.
1: Saiba como acionar a Agência Nacional de Saúde Suplementar em busca de orientações. Cleide Lopes.
5: A ANS disponibiliza um serviço gratuito para orientar os consumidores sobre seus direitos e as regras dos planos privados de saúde no Brasil.
2: Hoje, na apresentação da Voz do Brasil, Nazi Brum e Mariana Júnior.
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2: Foi sancionada agora há pouco a Política Nacional de Minerais Críticos e Estratégicos.
1: A nova lei busca agregar valor à indústria nacional, utilizando esses recursos naturais, além de fomentar a pesquisa e a inovação.
2: Vamos ouvir os detalhes agora na reportagem de Gabriela Noronha.
3: A lei sancionada nesta quarta-feira cria uma política nacional voltada a minerais considerados estratégicos para o país, além de estabelecer incentivos fiscais e instrumentos de financiamento para o setor. Márcio Elias Rosa, ministro do Desenvolvimento, Indústria, Comércio e Serviços, detalhou como a norma pode ser utilizada para fomentar a atividade industrial do país.
6: São 51 artigos, 9 instrumentos legais, todos eles associados àquilo que é essencial. E é essencial desde a lavra, pesquisa, o beneficiamento, a transformação, a mineração urbana. Ou seja, nós estamos falando de uma atividade integrada e de